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1: Bem-vindo a mais uma edição da Queda dos Anjos. Iniciamos a hora com uma viagem até 1985, ano em que uma banda britânica marcou o rock progressivo com emoção e narrativa. Falamos dos Marillion e do seu icónico álbum Misplaced Childhood. Um disco conceptual nascido de memórias, amores perdidos e momentos de viragem. Cada faixa liga-se como capítulos de uma história intensa, pessoal e intemporal. É impossível falar deste álbum sem descartar o tema que conquistou corações em todo o mundo. Estamos a falar de Kaylee, um tema sobre arrependimento, lembrança e tudo aquilo que ficou por dizer. Os Marillion, a abrir hora da Queda dos Anjos.

com o álbum Misplaced Childhood dos Marillion. O famoso intro Kaylee e Lavender de seguida. Depois YouTube com The Ground Beneath Our Feet. E a voz brilhante de Shannon O'Connor com You Made Me the Thief of Your Heart. Estávamos então em 1994. Vamos então agora até a Alemanha para ouvir os Riemann e o tema Supergirl, que é o single de estreia da banda.

nosso Zavial. Vamos seguir em frente ouvindo a versão ao vivo mais icónica de No Excuses, que já estamos a ouvir de fundo, gravada durante o concerto MTV Unplugged dos Alice in Chains, realizado a 10 de abril de 1996 no Majestic Theatre em Brooklyn.

Excess Youth Hangout, os portugueses a marcar presença na Queda dos Anjos. Sons de Smith, pela voz de Morrissey. Last night I dreamt that somebody loved me, para o ano de 1987. E é nesse ano que nos vamos despedir esta semana. Voltamos dentro de 8 dias para mais uma edição de todas as texturas do rock aqui na Queda dos Anjos comigo, Zavial. Vamos nos despedir com o single Wanted Dead or Alive do álbum Sleeper When Wet. É o seu terceiro single lançado em 1987 pelos Bon Jovi. Escrita por John Bon Jovi e pelo guitarrista Richie Sambora, a música estabelece um paralelo entre o estilo de vida de uma estrela de rock em digressão e o de um cowboy no velho oeste. Fiquem bem na nossa companhia. Voltamos dentro de 8 dias. Esta é a Queda dos Anjos. Até lá. Stay safe.

0: Sejam bem-vindos a mais um programa Reflexos, na nossa cadência semanal de reflexões da autoria do Secondo de Ana Maria, com o comentário da Maria do Rosário e com a minha moderação. Sr. Secondo, hoje não é do livro Reflexo, hoje é Prioridades 3. 3, exatamente, o verdinho. O Sr. Secondo tem aqui também na sua estante as várias obras que tem e que já sabe que pode adquirir, basta contactar o
1: Já foram 11.
0: serviço da Arquidiocese.
1: 11. 11
0: E
1: livrinhos.
0: Quem quiser estão disponíveis para ficar com eles, para ir refletindo também.
1: Portanto, então.
0: E hoje, só quando na prioridade 3, o tema 17, as três perguntas. E vamos querer saber quais são.
1: Oh, que três perguntas. Vamos já saber porque trata-se de uma anedota.
0: Ok.
1: Ok, vamos já saber. Em roda de amigos. Eu ouvi pela centésima vez a anedota em que Bocage responde ao interrogatório de que foi alvo. Quem és? De onde vens? Para onde vais? Três perguntas. São as tais três perguntas. E ele respondeu, claro. Sou Bocage, venho do Café Nicola e vou para o outro mundo se disparas a pistola. Isto é a parte anedótica, claro. Todos nos rimos, não pelo inesperado da resposta, mas para sermos agradáveis a quem contou a anedota. Também a nós são feitas as mesmas três perguntas, fundamentais numa visão personalista. Olha, esta expressão, é? As três perguntas. Feitas a quem gosta de se olhar a si, não como quem olha um espelho, mas como quem olha para si e quer saber quem é, de onde vem, para onde vai. É uma visão personalista. Saber que pessoa é. Ora, acontece que não podemos dar-lhes respostas superficiais, como as que Bocage deu. Quanto à primeira, quem és? Não podemos ficar na superficialidade do nome estampado no bilhete de identidade ou em qualquer outro cartão. A resposta tem de abranger o nosso ser inteiro. De facto, quem somos? E se dissermos somos uma pessoa, oh, que maravilha! Uma certidão de nascimento diz o nome que tenho, onde e quando nasci, a família da qual descendo. É uma resposta legal, mas não me diz quem sou. Quanto à segunda, de onde vens? Não basta uma resposta geográfica. Posso vir daqui ou dali, deste ou daquele lugar. O que significa tão simplesmente que estou vivo e tenho capacidade de me deslocar, mas não me diz qual a minha origem. Quanto à terceira, para onde vais? Também não basta referir o espaço. Eu posso dirigir-me para aqui ou para ali, escolher para onde e para quem quero ir, mas dizendo isso, nada digo sobre o meu desejo de perpetuação. E é disso que se trata. Então, as tais três perguntas: quem és, de onde vens, para onde vais? Não é para eu ter uma resposta ou várias respostas, só, mesmo que seja só as três, assim, na superficialidade de uma anedota. Não. Isto é mesmo para a sinceridade daquilo que eu pretendo, que é responder porque é e o que é ser pessoa. Neste mundo. Agora, vamos lá comentar mais um bocadinho. A primeira pergunta, quem sou, obriga-me a responder que sou alguém. Este alguém é contrário de algo. Algo era uma coisa, um indivíduo. Sou alguém. Alguém quer dizer, sou uma pessoa que vive em sociedade. Que vive em comunidade. Sou alguém em quem coexiste a matéria e o espírito. sou uma realidade vivente. E agora o bonito, que anseia ser feliz. Que anseia é já uma característica pessoalizada e pessoalizante. Os animais não têm anseios desta natureza. Sou alguém que trabalha, que se sacrifica, que pensa no futuro, que constrói o presente e recorda o passado. Sou alguém cuja consciência sabe que a vida ora sorri, ora corre mal, ora enche de preocupações, ora traz muitas alegrias. Sou alguém que se quer convencer que é independente e que em tudo, até ao mais pequeno pormenor, depende dos outros. Desde o nascer ao morrer, nós dependemos uns dos outros. Não somos independentes. Nisso os animais são.
2: Uhum.
1: Nós somos sociais, é a palavra que se diz. Há animais que também só sabem viver em grupo, mas não são sociais, são simplesmente gregários. Por isso é que a gente pode falar na grei. Ser gregário. Eu sou alguém que consegue aspirar à perenidade que este mundo me vai negando. E este mundo nega-me a perenidade porque os anos da vida fazem-me dizer assim: ei, quando eu tinha 20 anos eu conseguia isto, agora já que tenho 21, já não consigo. É a rice.
2: 21.
1: E vocês o que é que têm? Não têm 21 também? Eu não estou a contar os outros.
2: Claro, sim,
1: temos
2: 21, sim.
1: Parece que se riu
0: para mim. Pelo menos 21.
1: É, riu-se para mim, não foi de mim.
2: Claro.
1: Oh, claro. Mas volto a dizer esta frase. Eu sou alguém que consegue aspirar à perenidade que este mundo me vai negando. Eu sou alguém tão especial e complexo que quanto mais quero saber quem sou, menos respostas encontro. E mais problemas tenho de resolver. Claro, isto são questões que a filosofia me põe e me faz pensar, mas o ser humano também é um ser filosófico. Não somos todos filósofos. Temos capacidade de pensar e de chegar a conclusões. E se os animais tivessem essa possibilidade também? Pronto, isto é a primeira pergunta. A segunda pergunta: de onde vens? Esta segunda pergunta obriga-me a refletir sobre a origem, não é só de mim, é também do universo, para depois poder perguntar sobre mim próprio, de onde venho. Como nasceu o universo? E eu, como apareci no mundo? Será a mesma coisa ser, existir, viver e ter consciência disso? Sou o resultado do acaso e de milhões de fatores favoráveis? Ou devo a minha vida a uma causa originante? E agora a terceira pergunta. Para onde vais? Terceira pergunta exige a procura do sentido da minha vida. Sentido não imanente, típica só e exclusivamente do espaço e do tempo, que é este universo, mas transcendente, está para além do espaço e do tempo. E isto é uma coisa que me faz pensar um bocadinho e que me leva a fazer uma afirmação. Nós, quando dizemos que vivemos neste universo, olhem para a palavra universo. Eu, se tiver uma folha, olha aqui, o desenho às vezes dá para perceber. Imagina que esta é a página da frente. Este é o verso. Agora, se eu começar daqui e for para trás, esta é a página da frente e este é que é o verso. Então, quantos versos é que isto tem? Um, que é da frente, e o outro tem dois. Quando eu me refiro ao que existe, estou a dizer o quê? Que só tem um verso. Isto é, estou a referir-me a uma coisa que não tem fora, só tem dentro. É uma expressão, é bonita, hein? Então, Uma coisa que não tem fora quer dizer, eu estou literalmente preso aqui neste universo. Sim, se for considerado como alguém sem sentido para a vida. Que o meu futuro termina aqui. Então não há transcendência. Porque é que não hei de pensar que a minha vida é cá, mas também não é só cá? Por isso é que eu uso aqui a palavra imanente e a palavra transcendente. Isto obriga-me a pensar porque eu sou ser humano e sou pessoa. Eu posso ir ao encontro das coisas, ao encontro dos outros, ao encontro de mim mesmo. E por que não? E ao encontro de Deus. Não é só a imanência, é a transcendência também. E a vida ganha sentido nisso tudo. Então, quem sou, de onde venho, para onde vou? Não posso ficar na resposta da anedota. Não. Isso não me diz nada. Continuo a ler. Estas três perguntas lembram-me que os problemas humanos se impõem por si mesmos, irrompem na existência e apresentam-se com o seu próprio peso. Nós não os suscitamos, não os inventamos. O contexto social é o que tem mais peso, porque é nele e com ele que a liberdade se realiza. Reparem, é nesse contexto social e com ele que a liberdade se realiza. A convivência se garante. E se confere um sentido à vida. Aliás, eu se quero encontrar um sentido para a minha vida, eu estou a ser demasiado egoísta, porque o sentido da minha vida não está só em mim, tem que estar também nos outros. Não há sentido de vidas individuais. Se são pessoais, ser pessoa é ser eu com. Eu quero dizer ser pessoa. Se não sou indivíduo, não há mais nada. E neste universo é tudo indivíduo. Eu, para ser pessoa, tenho que pensar em mim com os outros no mundo. Continuo a ler. O mesmo contexto social exige a presença da dimensão espiritualizante, na medida em que nos apercebemos que estamos na primeira fila da evolução, agora já não no campo biológico, mas no da socialização, da comunicação, da compreensão. Nós, quando falamos, e é curioso dizer-se isto, na evolução, estamos a pensar na evolução do que é a nossa, seres humanos. Passagem do que éramos antes para aquilo que somos agora. Mas há quanto tempo é que nós já somos Homo sapiens sapiens? Que diferença existe no Homo sapiens sapiens de agora do de, por exemplo, há 250 mil anos? Uhum. Pode haver umas diferenças fisionómicas. Mas somos tão inteligentes agora como éramos antes. Então o que é que a gente está a evoluir? Em quê? É no aspecto, lá está, social. É socialização. Isto é importante ter-se presente também. Este nível é simultaneamente mental e afetivo, de consciência e de vontade, de coração e de liberdade. Não nos bastam nem satisfazem pensamentos terrenos. Se assim fosse, seríamos construtores de um mundo sem alma. Não, existe alguém que nos eleva e estima, que nos prenda às alturas e nos faz sentir acima das estrelas, apesar da nossa pequenez. Isto é uma linguagem quase poética, mas ajuda-nos a dizer mais do que aquilo que de facto a anedota conta. É por esse alguém que as ações e intervenções humanas ganham sentido. É também por esse alguém que, entre os elos que unem os homens, é a amizade que os faz caminhar no mesmo sentido. Companheiros ou camaradas, colegas ou amigos, apesar das divergências políticas, sociais, económicas e familiares, todos estamos unidos na prossecução do mesmo objetivo: criar um mundo mais humano. E o mundo mais humano é o na imanência, agora, e é sobretudo na transcendência. Falei e disse, e já disse muitas coisas que se calhar não vos preocuparam para fazer perguntas, mas vos puseram a meditar um bocadinho. Querem comentar? Quem começa? É Rosana.
2: Ora bem.
0: Coloca a questão. Quem és?
2: Quem sou eu?
1: Quem sou eu?
2: Ao ler este texto, eu lembrei-me de um testemunho que eu ouvi uma vez em relação a alguém que chegou a Israel, ia para a casa de uma pessoa, de uma determinada pessoa, e perguntaram: conhece a pessoa? Ele disse: sim, o nome é fulana de tal. E então, e quem são os pais? E de onde é que a pessoa vem? Quantos irmãos tem? Onde é que ela trabalha? Qual é o trabalho dela? Qual é a formação académica? E a pessoa não sabia nada. A pessoa sabia o nome da pessoa.
1: É
2: isso. E as pessoas diziam: não, conhecer no sentido para eles é conhecer. Né? E quando eu li este texto, imediatamente eu me lembrei deste exemplo, assim, do que é que realmente, como é que eu me conheço? Porque muitas vezes a gente anda numa vida e a gente não se conhece. Não conhece as nossas reações, não conhece quem nós somos lá dentro. Não é? E isto é muito importante, muito sério. Não é? E muitas vezes as escolas não preparam os jovens para olhar para si mesmo. Ou formatam os jovens para se verem de determinada forma. Mas para realmente se olhar quem eu sou, meter o dedo na ferida, não é dizer assim, eu sou assim. Eu sou desta forma, não é? É muito profundo quando dizes quem és tu, não é? De facto, não é simplesmente o nome que está na bilhete de identidade. É algo muito mais profundo. Muito mais profundo. Muito, muito mais. Não é? Eu queria saber conseguir explicar isto de uma forma assim, por palavras, mas realmente quem eu sou, o que me move, por quem é que eu voto, não é? Onde é que estão as minhas convicções? Onde é que estão as minhas motivações? Porquê é que eu faço tal coisa? Até uma obra de caridade, porquê é que eu a fiz? Fui movimentada por quê? Pelo amor? Por pessoas que estavam a ver? O que é que me levou a fazer aquele ato? Qual é a minha motivação mais profunda para fazer as coisas que eu faço? Né? Para me levantar de manhã e ir trabalhar? Para encontrar as pessoas e dizer bom dia ao padeiro? É muito mais além. Quem eu realmente sou? Né? E de onde eu venho? Realmente é a origem. Qual é a minha origem? Qual foi o meu berço? Ah, eu nasci de um berço cristão, eu nasci de um berço assim, com tais características, com uma família assim, com uma tal história. Né? E é por isso que é importante a história de vida. Né?
1: Mas não chega só da vida biológica agora.
2: Não.
1: A gente quer saber mais.
2: São gerações.
1: É a nossa origem. É.
2: A nossa origem, ela vai longe, ela remonta, não é? É bonito ver os reis, não é? Que a gente consegue ver, não é? Tem também na Bíblia muitos momentos em que fala fulano, filho de ciclano, filho de Beltrano, filho de não sei quê, não sei quantas gerações, ligado? Quantas gerações até a Babilónia, não sei quantas gerações depois da Babilónia, não sei quantas gerações até o rei David. É interessante, nós não nascemos num ovo como a galinha. Não é? Nós temos uma história, temos uma hereditariedade, temos uma herança, não é? De valores, de ensinamentos, de religião, temos uma herança, não é? E isso vai fazendo aquilo que nós somos, não é? A nossa origem, e há que ter um foco. Onde é que eu quero chegar? Eu quero ser uma pessoa honrada, eu quero ser conhecida como uma pessoa de bom coração, eu quero ser lembrada, uma moça que morou em Évora não sei quantos anos, era assim. Né? E eu fui, muitas vezes tenho essa tendência a meditar sobre isto, né? Sobre este conhecimento. Eu conheço as pessoas que estão à minha volta? Eu realmente as conheço? Né? Ou é só assim, ai fulana, chama-se assim. Fui olhar para os meus irmãos de comunidade e dizer assim, quais eu realmente conheço? Quais eu realmente conheço por dentro? Quais eu realmente sei qual é a opinião da pessoa antes dela falar? É porque é interessante, não é? Entre o marido e a mulher, o marido olha para a mulher e sabe o que ela quer, não é? Essa cumplicidade. E nós? Na nossa vida, eu realmente conheço as pessoas que estão à minha volta. Eu dou-me a conhecer, ou sou a pessoa fechada que ninguém sabe quem eu sou, ninguém sabe o que é que eu penso, ninguém sabe qual é a minha cor, não é? Acho que é realmente uma pergunta que nos leva, principalmente até nós mesmos, não é? Ao encontro pessoal com aquilo que nós realmente somos, não é? Mas também a abrir as palas, não é, do cavalinho, para olhar assim as pessoas que estão à minha volta, quem são? Quem são as pessoas que me acompanham? Também diz aquele ditado, diz-me com quem andas, dir-te-ei quem és, não é? Também quem são as pessoas que andam à minha volta? Acho que é um texto que dá asa a muita reflexão.
1: E é só da primeira pergunta, quem és?
2: Quem és?
1: Um bocadinho de mistura de onde vens.
2: Sim, de onde vens, mas isso realmente é a base para a gente se entender. Quantas crises existenciais? Quantos fracassos profissionais? Porquê? Porque eu não sei quem eu sou. Como é que eu vou acertar? O que é que me realiza? se muitas vezes eu não tenho coragem de olhar para mim e dizer quem eu sou, não é? E isto vai em muitas áreas, né? Eu posso pensar assim, fazer um exame de consciência. O que é fazer um exame de consciência? É olhar para mim. Eu consigo olhar para mim. Porque tem muitas pessoas que não conseguem olhar para si mesmas, não é? Até mesmo no espelho. Às vezes em retiros de jovens e tudo mais, a gente faz uma dinâmica que a pessoa chega num ponto e ela depara-se com um espelho. E muitas vezes eu vi jovens, quando viam a cara deles, eles estavam num choro. Assim, mas nunca te viste ao espelho. Mas era o encontro, não era com aquela imagem, mas é o encontro com a pessoa mesmo, a pessoa
1: com o próprio caráter.
2: Exato.
1: É. É isso que eu tenho lá nos no reflexos, na terceira página, creio eu. Tenho lá assim um espelho, e por baixo diz assim: um espelho só reflete imagens, nunca reflete o caráter. Então o caráter é quando nós olhamos para nós próprios,
2: exato,
1: para dentro de nós.
2: E é difícil.
1: Até não é?
2: É difícil. É uma coisa que nós todos precisamos de viver várias vezes ao longo da vida, não é? Porque eu também já não sou hoje a pessoa que eu era há 20 anos atrás, não é? Há muita coisa que aconteceu.
1: Já tem 20 anos.
2: Já tenho 21. É interessante ver o que é que vai acontecendo connosco. Os sofrimentos da vida, as traições, as decepções, né, connosco mesmos, né, com as nossas atitudes, isso vai mudando aquilo que nós somos. Isso vai trabalhar o nosso interior, aquilo que nós somos. E é importante eu chegar para mim e dizer, olha, mas afinal, quem eu sou? O que é que eu estou a tornar? Eu estou-me a tornar aquilo que eu queria ser? Eu estou a ir para onde eu queria ir? Ou eu mudei de meta no meio do caminho? Né? Aí podemos ir um pouco para a terceira. Onde é que eu quero chegar? Eu posso ser um pouco mais platónica. Ah, eu quero chegar ao céu. Não é? Mas aonde é que eu quero chegar na vida? Quem eu quero me tornar? Porque ao longo da vida tem tantas situações que vêm até mesmo para destruir, concretamente, situações profissionais, situações, sei lá, tantas situações que nos fazem mal. Um divórcio. Uma pessoa que passa por um divórcio. É? Se calhar ali houve tantas situações ali dolorosas e difíceis que ali há uma necessidade de recentrar, não é? De recalcular a rota, não é? Como um GPS. Não é? Às vezes ali há um acidente e o GPS para lá, vamos recalcular. Porquê? Porque agora já tenho uma rota melhor. Quando partimos, a rota parecia ser uma. Não é? E aquela rota era a melhor, mas hoje, por conta das situações, das circunstâncias, hoje a rota já não é mais aquela. Não é? Só que se a gente não para na nossa vida de vez em quando para fazer um refresh, é? Uma mise à jour, uma atualização, é preciso encontrar a palavra, a gente tem tendência a seguir. E muitas vezes o mundo leva-nos a caminhar à sorte. O mundo leva-nos a caminhar à sorte, no impulso. Vamos nisto, vamos fazer aquilo, vamos ser o quê, vamos para a frente, não pensa, não reflete, vai. Não é? E vê-se pessoas aí que andam nas ruas, zumbis, ou olhar para um telemóvel, ou perdidas no vazio, o que é que habita aquela pessoa? Tu vês que a pessoa está completamente aérea, não é? Porque a gente precisa fazer essa atualização. O que é que eu estou? De onde é que eu vim, afinal? Mas quem sou eu? Eu continuo a ser o que eu era, né? Porque é ontológico, né? Quem sou eu? É, e acho que são questões muito importantes para a gente conseguir ser feliz. Eu não vou ser feliz se eu não for quem eu sou. É? É por isso que as redes sociais são um engano. Porque é que elas fazem connosco hoje? Elas dizem assim, tu és isto, põe esta máscara e tu agora és isto. A partir de agora és isto. Só que a pessoa é infeliz porque ela não é aquilo que ela é, não é? Ela não tem, não manifesta a personalidade que está dentro dela, não é? É como eu ser uma pessoa calma e querer parecer uma pessoa agitada. Eu não consigo. É como eu ser uma pessoa agitada e querer dizer, eu vou mostrar que eu sou calma. Eu não consigo. A minha essência grita. Não é? Então, na medida em que a gente não se conhece, ou na medida em que a gente vai vivendo e se autoconvencendo de máscaras, né, a gente não vai ser feliz. Por isso é que são perguntas muito filosóficas, que aparecem para nós sempre na filosofia, assim, quem eu sou, de onde eu vim. Né? A primeira vez que eu ouvi isto, eu sou o Rosário, venho dali, né? Foi quase como uma bocagem, não é? E depois, à medida que fomos entrando na pergunta, né? Sinal, mas quem eu sou? Quem eu sou para mim? Quem eu sou para Deus? Quem eu sou para as pessoas que me circulam? Como é que as pessoas me veem? Não é? Não é que as pessoas me vejam por inteiro, mas elas veem uma parte de mim. E qual é a parte que elas veem? É a realidade ou é uma mentira? Não é? Então acho que a pergunta, ela é realmente, isto é muito profundo. Não é? E onde eu quero chegar? Eu quero chegar a uma realização profissional? Eu quero chegar a uma realização familiar? Não é? bem-sucedida, onde é que eu quero chegar? Eu, porque lá está, eu posso dizer, eu quero chegar ao céu. Sim, tudo bem, o que é que eu preciso fazer para chegar lá? Não é? Chegar ao céu é...
1: Comprar uns patinhos novos.
2: Comprar uns patinhos aéreos, não é? Que voem, que assim... Chega ao céu mais depressa. Mas a pergunta é muito profunda, não é? E ela não é um tema assim, é abordado de uma forma mais lúdica, porque também é o estilo, não é, de Vossa Excelência. Uma forma mais lúdica, mas é muito complexo. É muito complexo esta abordagem de quem eu sou, de para onde é que eu vou. Oh, o meu desejo da perpetuação. Qual é o meu desejo? Qual é que é a minha meta de vida, de felicidade, de santidade, de mudar o mundo, de ser boa? Né? Porque a melhor forma de mudar aquilo que está mal à nossa volta é mudando-se a si próprio. Não é? Como é que eu tenho correspondido com essas mudanças aqui, né? De mim para mim? De mim hoje, de mim para a semana que vem, de mim para o mês que vem, né? Um português esquisito, mas o que é que eu posso dizer da minha evolução de vida? Não é? Quando eu era criança, eu era criança, via-me como criança, agia como criança, falava como criança, estou quase como São Paulo, não é? Mas depois, à medida que nós. Qual é a adolescência? Qual é a identidade de um adolescente? Diz-me quais são os adolescentes que hoje olham para si e conseguem ter uma identidade. Não conseguem porque é a própria idade, né? É um tempo de mudança, mas e depois? Quando se chega a uma idade um pouco mais adulta, assim, lá dos seus 20, 21, não é? A pessoa precisa chegar e dizer, mas agora quem eu sou? Não é? Estas atitudes são corretas? Estas atitudes são racionais? São equilibradas? Têm critérios? Quais são os critérios que guiam a minha vida? Porquê? Porque vem da minha história, porque vem da minha família, porque vem, sei lá, não é? Mas é algo que a gente precisa olhar com franqueza. E é aquele encontro pessoal connosco próprio. Eu não estou aqui a dizer quem eu sou para impressionar o Pedro. Ele está-se nas tintas, não é? Não é uma coisa que vai mudar a vida dele. E eu não posso pensar quem eu sou na forma quem eu quero ser, quem eu quero mostrar que eu.
0: Exatamente.
2: Quem eu gostaria de ser? Ah, eu gostaria de ser uma pessoa assim, equilibrada, simpática, com estilo, com não sei o quê, com elegância, com não sei. Eu não posso pensar na pessoa ideal. Eu tenho que olhar para mim e ver quem eu sou. Quem eu sou é um conjunto de virtudes, é um conjunto de defeitos, de vícios, de tendências, né? E isso tudo é o meu universo. Né? Esse universo que me compõe, que me faz ser uma pessoa, né? Seja depois também no reflexo que ele vai se tornar na sociedade. Quem eu sou na sociedade é um reflexo daquilo que eu tenho aqui, né? E não de uma máscara, não é? Então o tema é leva-nos realmente a estas questões. Quem eu sou? Afinal, quem eu sou? Qual é a minha postura nesta situação toda, não é? A minha postura é uma postura de, não é? Ai, vamos, como é que se faz? Vamos ficar bem na foto. Né? Como aquelas fotos que a gente põe no Facebook, arruma a mesa, tira a foto da mesa, né? Come um prato bonito, tira uma fotografia do prato, né? Mas e na vida real, sem a fotografia, a mesa está arrumada daquele jeito? Como está o armário da sua casa? Abarrotado? A cair para

0: tentar dar indícios de como é que eu chego a esse encontro com a minha pessoa, como é que eu me encontro com a minha realidade. Não é? Tem pessoas que vão se encontrar com elas num fracasso. Ali a pessoa bate na realidade, epá.
1: Porque é que eu cheguei aqui a este
0: Exato,
1: lugar?
0: Quando bate com a cabeça é que a pessoa diz, mas eu caminhei no sentido errado há anos.
1: Às vezes nos soubem pessoas na prisão, né? Que
0: Exato.
1: dizem que cometi um erro, né? Como é que cometi este erro? Como é que não.
0: A pessoa só chega a dizer assim, para que é que eu comecei a fumar?
2: Eu não sabia que a Rosana era tão psicóloga. E que ela está a falar nas questões todas da psicologia.
0: É verdade. É porque ela estudou que eu
2: tenho. Não, mas é verdade.
1: Na primeira...
2: Não, mas é verdade. Não, ela está aqui a pegar naquilo que a psicologia realmente vai buscar na definição de pessoa.
1: E é fundamental.
2: É verdade,
1: E é
2: é.
1: fundamental hoje em dia, porque é quase, já temos falado nisso, é quase um contrassenso na nossa sociedade de hoje, em que temos acesso a tanta informação, temos acesso a quase consultas gratuitas, a montes de
0: E no fundo somos
1: palestras,
0: ignorantes de nós mesmos.
1: e depois andamos à procura, porque é natural do ser humano, né? Há pouco dizias, né? Na adolescência, estamos a crescer, estamos a conhecer à nossa volta. Mas depois esta pergunta fica muitas vezes por responder, não é? Porque depois embalamos, e hoje em dia é tão fácil embalar, né? Sobretudo as novas gerações, porque tem mil e uma referências e influências, e vai por aqui, vai por ali, não, vai ser feliz, olha
2: Pois
1: para
2: é,
1: mim,
2: os
1: né? Os influencers,
2: influencers
1: olha para
2: têm
1: mim, já
0: isso.
1: viste?
0: É
1: Eu
0: isso, é uma coisa
1: consegui,
0: muito má.
1: não é? E
0: Opa!
1: eu ponho-me um pouco na. Tento-me pôr um pouco na cabeça dos
2: É que
1: jovens
2: se os
1: hoje,
2: influencers andam,
1: porque.
2: fossem pessoas que soubessem educar,
0: Sim.
1: mas
0: Exato!
1: não,
2: Não.
1: ou se fossem honestas,
2: Sim.
1: né? Totalmente honestas,
2: Estão lá
1: de
2: para ganhar
1: contarem a
2: dinheiro.
1: sua história honesta de vidas, olha. Agora está a haver uma tendência que eu vou acompanhando um pouco isto por causa da minha profissão, né? E tenho ouvido e lido que agora está a haver uma tendência nesta questão dos influencers, de já não é tanto aquela coisa, já viram a vida espetacular que eu tenho, ou materialismo, ou o sucesso que alcancei, mas agora está a haver a tendência deles próprios mostrar, não, mas espera aí, hoje estou triste, e filmam-se, hoje estou triste, hoje estou abatido, e choram, e. Mas ao fim e ao cabo. Mas
2: Também é para enganar, é tudo disfarce.
1: sim, é mais uma tendência, né? Isto é muito por tendências. Mas é a tendência de. E depois eles dizem: atenção, ou seja, já há uns tempos aparecia-me no Reels aí, né?
2: Ai,
1: De um
2: no Reels,
1: influencer a
2: claro.
1: chorar e a dizer: não, ia dizer, ah, vocês pensam que isto é tudo muito maravilhoso, mas nós também temos dificuldades. Pronto, ok, tendência ou não, ou seja. Mas é um facto, é com tanta coisa que hoje nos estimula, mas por um lado é quase o contrassenso, em vez de nos ajudar a parar e a pensar, não, espera aí, mas eu quero ser como aquela pessoa, eu quero
0: A
1: seguir isto,
0: minha
1: quero seguir aquilo.
0: convicção é
1: Não, não paramos, andamos.
0: exato, que o mundo converge para que nós não pensemos. O objetivo de hoje é pegar pronto. É o jovem, é como é que tu vais te vestir? Vai lá à internet, é daquele jeito. E se não estiveres daquele jeito, estás parolo.
1: Exatamente, não
0: Entendeu?
1: estás
0: O jeito de pentear é
1: na
0: assim.
1: tendência, né?
0: É.
1: Agora é a expressão, agora na tenzaipe. Acho que é assim que se diz.
0: Ai, eu não sou tão moderna.
1: Porque eu sigo assim os podcasters e acho que o YouTube agora tem lá um índice de. Não sei se está correto, se quer estou a
0: É, tem
1: meter
0: aquela
1: uma.
0: história
1: A ver.
0: do dar o peixe e ensinar a pescar. Né? Hoje em dia eu percebo que as pessoas, o objetivo não é ensinar as pessoas a pescar. Né? E até mesmo em termos de faculdade, nós não queremos ensinar o jovem a questionar-se, nós queremos que ele leve a nossa visão.
1: Exatamente.
0: Olha, é assim. É assim, é este partido político, é isto que é bom, é aquilo que é bom. Gente, não dá para a gente comer numa vaca de presépio.
1: Não percebi essa expressão. Explica, explica,
0: Deve ser
1: explica.
0: estrangeira.
1: Explica.
0: Que está ali, ou ser o carneiro que vai atrás dos outros, a ovelha, não
1: Ah,
0: é? Não
1: ok.
0: dá para comer uma informação conforme dá, não dá para eu ver um filme e não ser crítica. Olha, isto foi bem, isto foi pena, afinal ser deste jeito, isto foi pena, aquele comportamento ali, aquela coisa ficou para eu responder.
1: Exatamente.
0: Ficou ambíguo, será que deu certo, será que não deu? Nós temos que ser críticos, não é? Não é preciso concordar sempre com tudo, não é? O amigo não é aquele que concorda com tudo que eu digo. O amigo é aquele que me vai questionar, e por que não fazes assim que é melhor?
1: É aquilo que nos vai questionar.
0: Não é?
1: Mas
0: E
1: quem
0: é a
1: tu
0: maturidade
1: és?
0: de eu
1: Quem é que tu
0: ouvir,
1: queres ser?
0: não é? É uma opinião diferente. Ela é extremamente construtiva.
1: Claro.
0: Ela vai-me abrir muito mais o olhar do que alguém que me diga sempre, é isso, é isso, não é?
1: Exatamente, sim. Mesmo acho que eu aqui, encaro nesse papel, sou pai, é um pouco isso, né? O educar é também Ou vai...

0: ajudar a pessoa a questionar-se.
1: Questionar, mas porquê que é assim?
0: E ajudá-la, e não é dizer não, tu agora vais estudar e vais ser isto.
1: Exato.
0: Né? E aliás, há uns tempos falava com uma psicóloga que acompanha jovens e adolescentes e crianças, e ela ficava um bocadinho assustada. Assustada não, pronto, está habituada, já assistiu muita coisa porque já tem uns anos de experiência, mas de pais ali, né, de não, tu tens que ser jogador disto ou daquilo e tal, e o miúdo ali no consultório a chorar, mas eu não gosto desse desporto, né? E o pai, mas tens. E depois ela dizia, mas
1: O que é pior? É o pai ou o
0: não, ela dizia, o pai estava a insistir porque o pai queria entrar naquele clube, no, né, queria ir para aquele ambiente, não era, portanto o filho era só.
1: filho era só
0: Era só
1: o
0: chave, era só a chave para entrar lá naquele ambiente para o pai, né? Mas é um pouco isto, né? Hoje em dia vive-se muito nesta correria e não se para para pensar nem para,
1: Não se
0: para.
1: pode ter medo de questionar.
0: Exatamente, e não ter medo de questionar.
1: E sobretudo se questionar a si próprio.
0: Uap. Sem dúvida.
1: O porquê das minhas motivações, o porquê. Qual é o porquê último das coisas?
0: Exatamente.
1: Não é? Porque a gente tem mais facilidade em questionar os outros.
0: Sim,
1: Porquê fizeste? Porquê aquilo,
0: exatamente.
1: não é? Mas é tão difícil olhar para nós e questionar porquê que tiveste essa atitude?
0: Exatamente.
1: Porquê que reagiste dessa forma? Porquê que a tua cara ficou assim? Porquê que, não é? Tem situações ou coisas. Porquê esta reação?
0: Claro.
1: É física, humana, sei lá, visceral, porquê? É prova de alguma coisa, é indício de alguma coisa, não é? E à medida que a gente se conhece, a gente melhora,
0: Sem dúvida.
1: não é?
2: Tal qual. Eu gostava que a gente pegasse numa coisinha também para irmos para a definição de quem sou a partir da palavra pessoa. E eu tenho aqui duas coisinhas que acho que valia a pena nós não as deixarmos de parte, porque a psicologia não se meteu nelas. A psicologia, quer dizer, é o rosário. Disse outras coisas muito bonitas, mas não disse esta. Aqui. Primeira pergunta: quem sou? Obriga-me a responder que sou alguém. Sou uma pessoa que vive em sociedade e em comunidade. Isto merece a nossa reflexão. E por causa da reflexão que isto merece, mais à frente diz-se assim: sou alguém que se convence que é independente, mas em tudo, até ao mais pequeno pormenor, depende dos outros. Eu acho que aqui que entra não só a psicologia, mas entra sobretudo a sociologia e qualquer maneira filosófica também de entendermos. Ser pessoa e depender são dois elementos importantes que nos definem a nós, de facto, para dizer quem somos. Pessoas. A palavra pessoa, vocês conhecem-na, em português, sabem que é uma palavra que deriva do latim persona, mas se calhar nunca pensaram no significado exato que a palavra persona tem na definição de pessoa, é que é o contrário daquilo que nós estamos aqui a dizer. Porque persona não era pessoa no sentido vivo do termo, era no sentido de uma máscara, através da qual a comunicação soa, a linguagem passa. Não tinham pensado que fosse assim? É verdade. A palavra pessoa que a gente quer definir para dizer eu sou uma pessoa, na palavra, está exatamente o sentido de máscara. Sabem como é que se diz isto na língua grega antiga, pelo menos? Hipócrita. É verdade, hein? Que é o kratéo e o pó debaixo de. Quer dizer, o que a gente comunica, comunica debaixo de uma máscara que tem um buraco para poder falar. É curioso este pormenor. Quando a gente agora diz assim, mas nós queremos falar que somos pessoas, então vá, não é na máscara, é o que lá está por trás da máscara. Olha para ti, é a tal ideia da psicologia. Olha para ti e descobre que és alguém. Ah, que isto é que é importante. E o alguém é este sentido pessoalizado em oposição à máscara que está à minha frente, porque nós somos muitas coisas que não são o que mostramos ser. E é preciso a gente reconhecer o que é, apesar de termos a nossa máscara. Somos alguém. Alguém é o contrário de ser algo.
1: Exato.
2: Algo é uma coisa.
1: Ainda me lembro outra coisa a respeito disso. Também outra dificuldade que nós temos é o quem sou, separar o quem eu sou daquilo que eu faço.
2: Também.
1: Por isso que muitas pessoas fazem para ser.
0: Para ser.
1: Né? Eu vou ser reconhecido, eu vou ser amado.
0: Tem para ser.
1: E fazem, e fazem, e fazem.
2: É porque... o tal disfarce, é a tal máscara, menina.
1: É. E não é, é uma coisa máscara. Má não, em si. Porém, né, se eu deixar de fazer, okay. É por isso que a gente fala, um idoso que não tem capacidade de fazer mais nada,
0: deixa
1: é tetraplégico.
0: Pessoa, né? Deixa de ser pessoa.
1: Então, não serve para mais nada? Porque ele não faz, não é? Mas ele não deixou de ser.
0: Há uma pessoa que tem uma trissomia, que tem, não é?
1: Exato.
0: Deixa de ser pessoa, não é?
2: É isso. É, sim, senhor. E isso sou alguém. É que nesta palavra alguém, a gente está a dizer tanta coisa ao mesmo tempo, não é? Estamos a valorar.
1: Uhum.
2: Não é valorizar. Porque valorizar é a gente põe valor no que não tem.
1: Sim.
2: Eu valorizo esta mesa por 30 euros, valorizei aquela que não sei o que é por... Valorizar é estar a dar, eu estou a dar um valor a uma peça que eu não tenho. Mas quando eu valoro, valorar, eu estou a reconhecer o valor que já lá está. É diferente valorar e valorizar. Eu, quando uso a palavra pessoa, eu estou a valorar. Fiquem com esta que também não é muito usual.
1: Não é, não.
2: Não é nada usual, mas é verdade. Agora, o outro aspecto, vocês ainda podem comentar este aspecto. Aquilo que eu digo, que sou alguém que, mesmo convencido que sou independente, eu dependo até ao mais pequeno pormenor, dependo dos outros. E esta ideia da dependência é tão importante. Porquê? Porque me diz o que é que eu valho de facto. E aquilo que eu valho não depende só de mim. Mas também não depende das minhas circunstâncias exteriores. Por ter umas casas, por ter uns carros, por ter umas herdades, por ser deste país, ou por ser daquela cidade, ou por viver no bairro tal, com uma casa assim. Não, eu não é por aí que valho. Eu valho porque dependo dos outros em quê? Naquilo que é a minha categoria de pessoa. De verdade, de mim próprio. E daquilo que vocês os dois disseram, e muito bem, sobretudo assente na psicologia, mas que faz parte do que nós aqui dissemos.
1: Sim.
2: Quem és, de onde vens, para onde vais. E quando a gente, depois daquilo do quem és, depois disto tudo respondido, ainda queremos falar no de onde vens e queremos pensar numa origem.
1: Onde é que eu...
2: Ah, não, não, mas atenção, não é uma origem só de há não sei quantos milhares de anos para cá, no sentido de uma evolução. Eu quero ver a minha origem mais atrás. E se eu quiser dizer que, como pessoa, eu não valho só diante dos outros e não dependo só dos outros, eu tenho que dizer, eu venho de Deus e valho porque Deus me valoriza.
1: Claro.
2: E aqui a palavra Deus não é uma questão religiosa de mãos postas, é uma questão verdadeiramente de identificação de mim, de onde venho. E depois, para onde vou? Eu agora ando por cá. O que é isto? Para onde vais? Eu, olha, volto para a minha origem. Também é uma frase que normalmente as pessoas não pensam muito nela. Porquê? Porque tem a preocupação da máscara, é, eu vou ter mais, eu vou comprar, eu vou ser, eu vou parecer, lá está o tal disfarce. Até que depois o homem da agência funerária diz assim, olha, tu afinal de contas o que vales? Não é nada. Vais mostrar o que vales quando entrares ali naquele buraco da sepultura, ou então quando fores ali para atorresmarem os teus filhos da alma.
1: Sim,
2: não é?
1: Yeah.
2: Ouça, desculpa dizer assim a brincar, mas a torresmar os toucinhos da alma. Então vocês a ver o que é isso.
0: Torresmar é bom.
2: Torresmos, não é? Os toucinhos da alma. Pronto, isso, a gente brinca, mas.
0: Sim, claro.
2: Não, mas completem isto porque vale a pena. Eu tenho dito poucas coisas. Hoje a Rosário está a falar demais.
1: Vamos calar.
2: Não, mas é que ela ainda não disse
0: está a falar
2: tudo.
0: Bem, sim.
2: Mas não disse tudo, ainda tem ali mais duas coisinhas para dizer.
0: Sim,
2: E ela
0: sim.
2: Vai dizê-las, não é? É certo?
1: Ah,
2: ou só
1: dizer.
2: Duas?
1: Só
2: Ou
1: duas.
2: São três?
1: Só duas.
2: Tá bom, vamos a elas.
1: É, também aqui quando fala assim, quanto mais eu quero saber quem sou, menos respostas encontro.
2: Claro.
1: É, e aqui de facto nós podemos nos comparar com um iceberg. Né? A gente vê aquilo, a gente consegue interpretar, a gente consegue perscrutar uma ponta, mas realmente nós somos todo um... É tão dinâmico e tão complexo Não é?
2: Aqui também diz
1: que estou eu outro, só sei que nada sei. É. Né? De facto, acho que foi a melhor frase. Não é? A pessoa, quanto mais ela se conhece, mais ela tem consciência do quanto ainda se conhece pouco. Não é? Realmente, acho que quando se toca um pouco naquilo que eu sou, é que eu digo assim, epá, é um universo aqui dentro. Não é? E depois o sentido da vida.
2: Uhum.
1: O sentido da vida, ele aparece quando as coisas vão ficando organizadas dentro de nós. E quando nós perdemos o sentido, né, andamos à deriva. Então, esse sentido que as pessoas procuram, o sentido da vida, as pessoas procuram algo que vai preencher um vazio, está como o Santo Agostinho, procurava fora, né, e quando foi conseguir encontrar, afinal estava dentro. E eu vejo os jovens de hoje, vejo os adultos de hoje, vejo pessoas que até com já a idade, que ainda procuram algo que ainda não encontraram. Não é claro que eu vou dizer é Deus, mas isso passa por um encontro pessoal connosco, porque também à medida que a gente se aproxima de Deus, quem é que diz isto? É Santa Teresa d'Ávila? Diz que à medida que a gente se aproxima de Deus, não é? Vamos encontrando Deus e essa luz que é Deus também vai iluminando aquilo que nós somos. Eu vou me encontrar comigo à medida que eu tenho uma luz que me ilumina. Porque senão eu posso me encontrar, posso me enganar muito. Posso me auto-enganar daquilo que eu mesma sou. Mas é a luz de Deus que revela quem realmente eu sou. Não é? É por isso que quando eu me aproximo de uma lâmpada, de uma luz, eu vejo melhor. Eu vejo melhor o que está à minha volta, mas também se eu tiver um espelho, eu vejo melhor a mim. Olha, está aqui, está torto, está desarranjado. Mas se estiver num quarto escuro e olhar-me ao espelho, eu não vou ver nada. Não é? Então é preciso ter essa, eu não vou dizer esse suporte, porque Deus é tudo, não é? Mas é Deus, na ação do Espírito Santo, que vai me dizer, afinal, quem eu sou? Afinal, para onde é que eu estou a caminhar? Afinal, para onde é que eu quero chegar? Então, eu traria um pouco mais para isto. E aqui no fim também, eu tenho que me lembrar o que é, mas esta última parte também é bem interessante, falem aí que eu já vou voltar.
0: Sim, eu. De facto, pensando no meu testemunho pessoal, estas questões felizmente colocaram-se em ambiente de fé.
2: Uhum.
0: Né? E à medida que eu fui crescendo, fui percebendo isso. Né? Somos corpo, matéria, somos razão, mas também somos espírito. Né? E sem este tripé, vamos crescer desequilibrados. E tenho constatado isso, que é verdade. Né? Depois, como é que eu preencho cada uma destas coisas, né? Ou como é que eu valorizo ao valor cada uma destas dimensões?
2: Valorar e valorizar. Exatamente. Eu disse há bocado.
0: Exatamente.
2: Vocês aceitem isso.
0: Sim, sim, sim.
2: Lá.
0: Mas é, só dou prioridade ao materialismo, né? Vivo só para o material, só para o meu físico, só para ter, né? Ou só para a razão e para desenvolver para o desenvolvimento intelectual e para o conhecimento. E o espírito, como é que ele preenche? Né? E não tem que ser necessariamente prática religiosa, né?
2: Pois,
0: As pessoas preenchem a parte espiritual com a cultura, com a música, com a arte, né? Também tem toda uma linguagem, toda uma transcendência.
1: Sim.
0: Vai, né? E as pessoas também se preenchem.
1: É porque, na verdade, o belo é tudo um conjunto
0: É.
1: do mesmo pacote.
0: Sim, sim,
1: Não é?
0: sim.
1: Ver uma música, ainda hoje de manhã eu saía de casa e algum vizinho estava a escutar música clássica.
0: Uhum.
1: Sim, alto, porque eu ouvia cá fora, dentro do carro, e eu pensei assim, ai, que bom gosto. Saí e pensei, que bom gosto, não é? Porque não é o estilo de música que se ouve
0: Claro.
1: à direita e à esquerda, não é? Mas é, eleva
0: É. Sim, porque faz-te entrar noutra dimensão,
1: a arte,
0: né?
1: a beleza,
0: Faz-te.
1: uma paisagem,
0: Claro.
1: tem coisas que realmente nos tocam,
0: Sim.
1: não é? Principalmente
0: Sim.
1: os mais sanguíneos, que são assim,
0: Sim.
1: vão pelos olhos, não é? Assim, é que tem coisas que realmente, não é? Entrar numa igreja bonita, né? Fico assim, mexe,
0: E faz
1: ai,
0: questionar, né?
1: se olha que bonito, não sei, acontece alguma coisa, ai, que
0: Vai
1: bonito,
0: questionar
1: e leva.
0: quem sou, de onde vim, para onde vou.
2: É verdade.
0: Afinal, acaba,
1: Quero ir.
0: acho que toca aí.
2: Sem ser anedótico.
0: É. Sim, sim,
1: Sim,
0: sim, sim.
1: nada. Então não é levar assim, ai, de um sentido espírito. Claro que eu quero chegar aqui, não é? Onde eu falei que eu queria chegar.
0: Sim.
1: Mas existe aquilo que é belo, aquilo que é harmonioso, aquilo que é um céu azul aqui de Évora. Isso pode nos elevar. Né? Uma flor, um arranjo, pode nos elevar, claro, pessoas que são mais sensíveis, menos sensíveis, né? Pessoas que vão estar ter mais Pronto, não é? Não é aí que está o problema. Mas eu queria chegar aqui. Existe alguém que nos eleva.
0: Exatamente.
1: Existe alguém que nos eleva e estima, que nos prende às alturas, que nos faz sentir acima das estrelas, apesar da nossa pequenez. Foi um poeta que escreveu isto.
3: Sim.
1: Foi um poeta.
2: Pois foi.
1: Né? E quando eu pensei às alturas, nós vivemos há pouquíssimo tempo.
2: Eu sou poeta, não sou.
1: Há pouquíssimo tempo nós celebramos a canonização de dois santos, e um deles foi Pier Giorgio Frassati, que tinha como lema Verso l'alto. Olhar às alturas, subir às alturas, subir, olhar, né? Ter, aspirar às coisas mais. Também fala São Paulo. Aspirar.
2: Ir para a Serra da Estrela.
1: Ir para a Serra da Estrela. Mas a gente tem que. Quando nós temos a capacidade de levantar a cabeça.
0: Exatamente.
1: Né? A gente não vê as pessoas para baixo, que até diz que os telemóveis vão fazer mal ao pescoço, à cervical, né? Porque a gente anda assim, não é? Exatamente. Mas quando nós temos a coragem de levantar a cabeça.
0: E de olhar para a realidade real à nossa volta, né?
1: Nós somos elevados.
0: Exatamente.
1: Nós somos elevados. Então é isto. É, e depois ele continua, né? Porque esta frase aqui foi poética mesmo, sim, toda ela, e depois continua, e é por esse alguém que as ações e intervenções humanas ganham sentido, porque então depois já vale a pena, né? E continua, e também por esse alguém que os elos que unem os homens é a amizade que os faz caminhar no mesmo sentido. Por isso é que ele diz, estamos em sociedade, é muito difícil eu caminhar
2: em comunidade.
1: Sim, mas é difícil eu caminhar em sanidade mental 80 anos da minha vida sozinha. Porque não fomos criados para isso.
0: Não.
2: E nunca está sozinha, pronto. É isso,
1: nunca estou. Às vezes até queria, por isso, mas não consigo.
2: Por isso é que, mais atrás, aqui no texto, há uma pergunta que é feita para nós pensarmos, ainda que saibamos a resposta. E a pergunta era esta. É a mesma coisa ser, existir, viver?
1: Ah, não é.
2: Três verbos. Nós temos isso aqui.
1: Sim, estou a ver.
2: E acham que é a mesma coisa? Claro que nós temos a resposta, não é a mesma coisa.
1: Não é?
2: E nós o que somos? Neste mundo agora, às vezes existimos e andamos cá por ver andar os outros.
0: Uhum.
2: É uma expressão que se usa popularmente. Mas nós somos não só uma existência, nós somos o mais que isso. E quando nós conseguimos ser mais do que existir, nós então, com os outros, vivemos. E quando nos outros pomos uma palavra outro, só um, com letra grande, ui, estou muito melhor.
0: Uhum.
2: Que é isso que vocês acabaram de dizer aí, nessa frase poética também.
0: E que no fim diz, com o mesmo objetivo, criar um mundo mais humano.
2: Exato. A intenção é essa.
0: Aí ganha-se um sentido.
2: Ficamos por aqui, não é, Pedro?
0: Ficamos, temos de ficar por aqui.
2: Okay.
0: E espero que tenha sido uma boa reflexão, como foi para nós, e continuo a refletir nestas três perguntas.
2: Hoje sou?
0: E sempre. Acho que todos os dias vamos fazer essa reflexão. Quem sou? De onde vim? Para onde vou? Voltamos a marcar encontro num próximo reflexo. Até lá, se Deus quiser.

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3: Uma hora da manhã.

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2: São 2 horas.
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6: E esta semana no Top 5 da RL contamos com uma reentrada na tabela e algumas mexidas em algumas músicas que andavam por cá. E vamos então conhecer o nosso Top 5, renovado todas as semanas por vocês aí em casa que votam na nossa tabela. Como é que vocês o fazem? É muito simples, no termo do programa de hoje saem no nosso Facebook da RL Açores e no grupo do Facebook Heartbeat Music RL Açores o link onde vocês terão uma sondagem onde selecionam 5 músicas, 5 opções da lista de 20 que vos é apresentada. E assim fazem o vosso próprio top 5 de escolhas. Caso por acaso não exista por lá a música que vocês desejariam ver na nossa tabela, é muito fácil, adicionam mais uma opção e essa música passará a fazer parte da votação. Muito importante é que só permitimos uma música por artista a votação todas as semanas. Portanto, só é possível existir uma música por cada artista. Caso vocês gostarem de querer adicionar uma música de alguém que já lá está sugerido, não o podem fazer, porque senão a música será retirada, visto que já existe uma votação. Bem, estas são as regras da nossa votação do top. Vamos conhecer o nosso top 5 renovado esta semana com uma reentrada. Mas não é para o 5º lugar e nós começamos a contagem pelo número 5. O número 5 conta com 3 descidas. Desceu então 3 posições na tabela. São os em excesso. Andam por cá há 22 semanas com este tema. Eu vou estar aqui.

em excesso esta semana, a cair em 3 posições no nosso top até o número 5. Quanto ao número 4, contamos com a única reentrada da tabela. É a Inês Apenas, com o tema Sinto Muito. Ela que foi convidada do Conversas com Essência Musical há relativamente poucos dias. Inês Apenas, segunda semana na tabela, uma reentrada para o número 4 do top.

Inês apenas a reentrar para o número 4 do nosso top com este Sinto Muito. Quanto ao número 3, esta semana sobe 2 posições na tabela, anda por cá também há 2 semanas, chama-se Juro e é a última música de Fernando Daniel.

O de Fernando Daniel entrou a semana passada para o nosso top. Esta semana sobe 2 posições e neste momento está a meio da tabela, no número 3. Quanto ao número 2, sobe 2 posições na tabela. Curiosamente, esta menina que os acompanha vai estar aqui mesmo em São Jorge no próximo dia 15. É verdade, no próximo dia 15 a Tainá vai estar na Calheta, no Museu Francisco Lacerda, no auditório, para um grandioso espetáculo. Esta menina de voz doce, uma brasileira que tem uma voz de anjo, fez este dueto com os Grande Pulsar, os nossos grandes amigos Alex e Diogo. Já estava-me a falhar o nome. O Diogo e o Alex dos Grande Pulsar, eles que são os Grande Pulsar, fizeram esta partilha de música com a Tainá. Ela que, novamente, volto a repetir, vai estar dia 15 no auditório do Museu Francisco Lacerda, na Calheta. Grande Pulsar, então, sobem 2 posições na tabela, posicionam-se no número 2 na vice-liderança esta semana. Este é o tema, chama-se, para mim, um dueto com a Tainá.

Grande Pulsar e a Tainá esta semana a subir até à vice-liderança. Quanto à liderança, essa mantém-se nas mãos de Lusa com Eros.

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2: O último sinal foram 3 horas.

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4: Dua Lipa processou a Samsung por uso indevido da sua cara em embalagens de televisores vendidos nos Estados Unidos e exige 15 milhões de dólares, perto de 13 milhões de euros de indenização por violação de direitos de autor, violação de marca registada e apropriação indevida de imagem. A artista britânica não só diz que não deu autorização para a utilização da sua cara em embalagens, como a marca de tecnologia se recusou a resolver a situação. No processo que deu entrada no Tribunal Distrital da Califórnia, lê-se que a fotografia utilizada foi tirada do backstage do festival Austin City Limits em 2024. A Samsung Electronics reagiu à notícia defendendo que a imagem da artista Dua Lipa foi utilizada em 2025 para ilustrar conteúdo de parceiros e ficou disponível em televisores Samsung, tendo sido originalmente fornecida por um parceiro de conteúdos para o nosso serviço de streaming gratuito, a Samsung TV Plus. A imagem só foi utilizada após termos recebido garantias explícitas por parte deste parceiro de que a devida autorização tinha sido obtida, incluindo para a utilização em embalagens de venda e retalho. Lê-se ainda na declaração: tendo em conta estas garantias, rejeitamos quaisquer alegações de utilização indevida intencional. A marca acrescenta ainda que tem o maior respeito pela artista e pela propriedade intelectual de todos os artistas e que procurou ativamente encontrar uma resolução construtiva com a equipa representante de Dua Lipa. A Bulgária foi o país vencedor da Eurovisão 2026 com 516 pontos. A canção intitula-se Bragaranga e é interpretada por Dara. É a primeira vez que a nação europeia consegue a vitória no concurso musical, tendo recolhido a preferência do júri 204 pontos e do televoto 312. A vitória da 70ª edição do evento acontece após a delegação búlgara ter estado 4 edições sem participar. Israel ficou em segundo lugar, obtendo 343 pontos, a maioria dos quais do público. Na última posição, como tem vindo a ser habitual, ficou o Reino Unido com um ponto atribuído pelo júri. O televoto deu 0 pontos à canção britânica. Este ano, Portugal ficou de fora da final da Eurovisão. A canção Rosa, dos Bandidos do Canto, foi eliminada na primeira semifinal. O concerto que Kanye West iria dar em Nova Delhi, na Índia, a 23 deste mês, foi cancelado. A promotora local, White Fox, responsável pela organização do evento, anunciou o cancelamento do espetáculo através das redes sociais. A White Fox justifica a sua decisão com questões de segurança, depois de meses de planeamento e preparações para aquela que iria ser uma das maiores produções ao vivo de sempre na Índia. A segurança e o bem-estar do público e dos cidadãos indianos continua a ser a nossa prioridade máxima, pode ler-se. Este foi o quinto concerto de Kanye West a ficar sem efeito este ano, após o polémico rapper ter visto espetáculos cancelados ou adiados em França, Inglaterra, Polónia e Suíça. Em causa, na maioria da parte dos casos, estão as declarações antissemitas que fez ao longo dos últimos anos. O Nós Alive revelou a programação completa de 3 dos seus palcos e algumas novidades para 2026. Em conferência de imprensa, a promotora Everything is New desvendou os nomes que passarão pelos palcos Coreto, Comédia e Fado Café. No palco Coreto, destaque para os nomes como Reta, Nen Soul, Dinês Souza, Redoma ou Sherivari, numa programação feita sobretudo a partir de jovens talentos nacionais. O palco Comédia irá contar com nomes como Gilmário Vemba, Beatriz Costa, Eduardo Madeira e Gel, Duarte Pita Negrão e Vasco Pereira Couto. Já o Fado Café acolherá atuações de Diana Vilarinho, Ana Sofia Varela ou Beatriz Felício, assim como um espetáculo especial de Legendary Tiger Man em homenagem a Carlos Paião, a reboque da biopic sobre o falecido músico. O Nós Alive 2026 realiza-se de 9 a 11 de julho no Passeio Marítimo de Algés. Para além dos nomes supracitados, por ali passarão artistas como os Foo Fighters, Pixies, Buraca Som Sistema, Florence and the Machine ou Lorde. O músico Paulo Furtado, The Legendary Tiger Man, estreia em julho no Festival Nós Alive, um espetáculo no qual revisita o repertório de Carlos Paião, 1957 a 1988, levando assim ao palco a música que criou para o filme sobre o cantor. A promotora Everything Is New anunciou numa conferência de imprensa que volta a receber em julho, nos dias 9, 10 e 11, o Nós Alive, as últimas novidades da 18ª edição. Uma delas é a estreia absoluta do espetáculo Playback Paião, por Tiger Man, com apresentações em dois dias do festival no Fado Café. De acordo com a promotora, o espetáculo leva a palco o universo musical criado por The Legendary Tiger Man para o filme Playback, um filme sobre Carlos Paião, realizado por Sérgio Graciano, que chega aos cinemas a 5 de agosto. O filme inclui uma música inédita recuperada a partir de maquetas caseiras deixadas pelo músico, que morreu em 1988 aos 30 anos num acidente de automóvel. Os Rolling Stones não vão fazer uma digressão este ano, apesar de terem um novo álbum intitulado Foreign Tongues a sair a 10 de julho. Contudo, o guitarrista Keith Richards assumiu em entrevista à Associated Press que o regresso aos grandes palcos poderá acontecer em 2027. Podemos falar no próximo ano, neste momento estamos apenas a falar de termos terminado o álbum e a considerar o que fazer a seguir, revela o músico britânico. Muito em breve, mas não este ano. Foreign Tongues incluirá um novo single In The Stars, mas também uma versão de You Know I'm No Good, de Amy Winehouse. A capa do álbum, assente numa pintura do artista norte-americano Nathaniel Mary Quinn, conta com o português Braulio Amado na direção de arte. O sucessor de Hackney Diamonds, de 2023, conta com a participação especial de Charlie Watts, registada numa das últimas sessões de gravação antes da sua morte em 2021, e colaborações com Paul McCartney, Robert Smith dos The Cure, Chad Smith dos Red Hot Chili Peppers e Steve Winwood. O diretor do Festival da Eurovisão, Martin Green, afirma que a Rússia poderá regressar ao concurso apesar da guerra na Ucrânia. Em entrevista realizada pelo jornalista e conselheiro político Pablo Ohana, Green salientou que invadir outro país não é um motivo para ser excluído da Eurovisão. A Rússia poderá voltar, mesmo que a guerra na Ucrânia continue, disse. A VGTRK, emissora estatal da Rússia, só tem que cumprir as regras de adesão à União Europeia de Radiodifusão, UER. A Rússia está ausente do palco eurovisivo desde 2022, ano em que foi excluída do concurso na sequência da invasão à Ucrânia. À altura, as emissoras russas RTR e Channel One anunciaram a suspensão da sua adesão à UER, o que impede a Rússia de participar no concurso. Desta conversa com Martin Green, Ohana destaca que não terá havido discussão na UER em torno de uma eventual participação neutral da Palestina, mostrando-se o diretor do concurso satisfeito com a forma com o debate sobre a participação de Israel foi gerido este ano e com todas as decisões tomadas. Os BTS, Madonna e Shakira vão atuar no espetáculo de intervalo que vai ter lugar na final do Campeonato do Mundo de Futebol, que se inicia em junho. De acordo com a BBC, o espetáculo com o qual a FIFA pretende emular uma tradição antiga da Super Bowl terá no total 11 minutos e será curado por Chris Martin dos Coldplay. Será a primeira vez que uma final do Campeonato do Mundo contará com uma produção semelhante. Shakira, que atuou recentemente perante 2 milhões de pessoas em Copacabana, é novamente a altura do hino oficial do Campeonato do Mundo com Dai Dai, canção que conta com a colaboração de Burna Boy. A cantora colombiana já tinha dado voz a Waka Waka, hino oficial da edição de 2010 do torneio. Em março, o presidente da FIFA, Gianni Infantino, afirmou que este espetáculo será um momento histórico próprio do maior evento esportivo do mundo. O Campeonato do Mundo de Futebol de 2026 terá lugar nos Estados Unidos, Canadá e México, a partir do dia 11 de junho. A final está marcada para 19 de julho. Portugal é um dos 48 países em prova. Sean Clown Crahan, membro fundador do Slipknot, revelou necessitar de uma cirurgia ao coração. Em declarações ao podcast Tetragrammaton de Rick Rubin, o músico revelou que por vezes sente que está a morrer. Tenho o coração acelerado, preciso de ser operado, contou. Descobri isso após a minha última digressão. Não me estava a sentir bem, a enfermeira tentou fazer um eletrocardiograma e não estava a conseguir. A dada altura adormeci e acordei a perguntar se iam conseguir fazer o exame. Pensavam que estava a ter um ataque cardíaco. Segundo o Clown, a cirurgia de que necessita é bastante fácil. Dão-te alta no próprio dia. Não te abrem ao meio, disse. Tem a ver com a eletricidade.
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Destaque da semana. Em destaque da semana temos Nuno Ribeiro com Essa Mulher. A canção apresenta uma narrativa simples e direta, um homem profundamente encantado por uma mulher expressando admiração, desejo de proximidade e a vontade de partilhar uma vida a dois. Nuno Ribeiro, que sobe ao palco dos Pescadores na 37ª Semana Cultural das Velas, na noite de sexta-feira, 3 de julho. Um espetáculo a não perder na Semana Cultural das Velas, edição de 2026. Em destaque da semana, Essa Mulher com Nuno Ribeiro.

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2: Quatro da manhã.

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3: São 6 horas.
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1: 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RL Açores, são 7.

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2: Destaque da semana. Em destaque da semana temos Nuno Ribeiro com Essa Mulher. A canção apresenta uma narrativa simples e direta, um homem profundamente encantado por uma mulher expressando admiração, desejo de proximidade e a vontade de partilhar uma vida a dois. Nuno Ribeiro, que sobe ao palco dos Pescadores na 37ª Semana Cultural das Velas, na noite de sexta-feira, 3 de julho. Um espetáculo a não perder na Semana Cultural das Velas, edição de 2026. Em destaque da semana, Essa Mulher com Nuno Ribeiro.

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0: Se você quer ser feliz, não ouça tudo o que dizem, não acredite em tudo o que você vê e não diga tudo o que sabe. Uma boa semana a todos.
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2: Bom dia, são 8 horas.
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3: Sabia que a Ilha de São Jorge teve um líder tão sereno que nem um banho de água fria o desconcertou? Falamos do Dr. Miguel Teixeira Soares de Sousa, o eterno Senhor Morgado. Nascido nas Velas em 1824, este fidalgo, formado na Bélgica, foi um verdadeiro motor de progresso. Como presidente da Câmara, trouxe da Suíça o primeiro relógio público das velas e foi o responsável por introduzir o eucalipto na ilha em 1864. Mas a sua marca maior foi a generosidade. Na crise de fome de 1858, comprou milho do próprio bolso para alimentar o povo e usou o lucro para construir a Ponte da Ribeira do Nabo e fazer obras no Porto de Orzelinha. Conhecido pela sua calma, certa vez, um rival político despejou-lhe uma bacia de água da janela em plena Rua Direita. O Morgado, sem dizer palavra, limitou-se a abrir o guarda-sol e continuou o seu passeio com toda a elegância, deixando o agressor a falar sozinho. Mesmo em momentos de grande tensão, como na eleição de 1881 à Câmara das Velas, onde uma multidão de 200 pessoas marchou sobre a Igreja das Velas para o confrontar, ele manteve-se firme no seu posto, recusando-se a usar a força militar para se proteger.
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1: O diretor do Festival da Eurovisão, Martin Green, afirma que a Rússia poderá regressar ao concurso apesar da guerra na Ucrânia. Em entrevista realizada pelo jornalista e conselheiro político Pablo Ohana, Green salientou que invadir outro país não é um motivo para ser excluído da Eurovisão. A Rússia poderá voltar, mesmo que a guerra na Ucrânia continue, disse. A VGTRK, emissora estatal da Rússia, só tem que cumprir as regras de adesão à União Europeia de Radiodifusão, UER. A Rússia está

0: Ausente do palco eurovisivo desde 2022, ano em que foi excluída do concurso na sequência da invasão à Ucrânia. À altura, as emissoras russas RTR e Channel One anunciaram a suspensão da sua adesão à UER, o que impede a Rússia de participar no concurso. Os BTS, Madonna e Shakira vão atuar no espetáculo de intervalo que vai ter lugar na final do Campeonato do Mundo de Futebol que se inicia em junho. De acordo com a BBC, o espetáculo com o qual a FIFA pretende emular uma tradição antiga da Super Bowl terá no total 11 minutos e será curado por Chris Martin dos Coldplay. Será a primeira vez que uma final do Campeonato do Mundo contará com uma produção semelhante. Shakira, que atuou recentemente perante 2 milhões de pessoas em Copacabana, é novamente a altura do hino oficial do Campeonato do Mundo com Dai Dai, canção que conta com a colaboração de Burna Boy. A cantora colombiana já tinha dado voz a Waka Waka, hino oficial da edição de 2010 do torneio. O Campeonato do Mundo de Futebol de 2026 terá lugar nos Estados Unidos, Canadá e México a partir do dia 11 de junho. A final está marcada para 19 de julho. Portugal é um dos 48 países em prova. Sean Clown Crahan, membro fundador do Slipknot, revelou necessitar de uma cirurgia ao coração. Em declarações ao podcast Tetragrammaton de Rick Rubin, o músico revelou que por vezes sente que está a morrer. Tenho o coração acelerado, preciso de ser operado, contou. Descobri isso após a minha última digressão. Não me estava a sentir bem, a enfermeira tentou fazer um eletrocardiograma e não estava a conseguir. A dada altura adormeci e acordei a perguntar se iam conseguir fazer o exame. Pensavam que estava a ter um ataque cardíaco. Segundo o Clown, a cirurgia de que necessita é bastante fácil. Dão-te alta no próprio dia. Não te abrem ao meio, disse. Tem a ver com a eletricidade.
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2: O último sinal foram 9 horas.

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4: A continuação de uma ótima manhã está na companhia da RL Açores. Esta é a voz de São Jorge. Altura para lhe darmos a conhecer o que lhe reserva o seu signo nesta terça-feira, 19 de maio. Começando então pelo signo de Carneiro, a carta do dia, o de pendurado, que significa sacrifício. No amor, tenha pensamentos positivos. O amor chegará. Quanto à saúde, pode andar a trabalhar demais. É conveniente que se alimente bem. Quanto ao dinheiro, o período de sacrifício que atravessa acabará em breve. Sairá mais forte física e espiritualmente. Passamos agora para o signo de Touro, a carta do dia, a estrela, que significa proteção, luz. No amor, com amor dê uma nova luz à sua relação. Aconselha-se que combata a monotonia. Na saúde, em jejum, tome água com sumo de limão. Desintoxica o organismo. Quanto ao dinheiro, período favorável a investimentos, está protegida. Vamos agora para o signo de Gêmeos, a carta do dia, o 8 de paus, que significa rapidez. No amor, passe mais tempo com o seu par, a relação amorosa sairá a ganhar. Quanto à saúde, tome vitaminas para fortalecer o cérebro. Quanto ao dinheiro, possíveis ideias que lhe darão muito lucro. Vamos agora para o signo de Caranguejo. A carta do dia, o 9 de espadas, que significa mau pressentimento, angústia. No amor, alerta para uma fase conturbada no amor. Com calma, supera tudo. Na saúde, combate a angústia saindo com os seus amigos.

0: Seguimos agora com o signo de Virgem. A carta do dia, o 7 de ouros, que significa trabalho. No amor, seja mais dedicada ao seu par. Dê mais estabilidade à sua relação. Na saúde, adote uma postura perante a vida. Quanto ao dinheiro, poderá fazer um novo negócio. Mantenha-se alerta e tudo correrá bem. Vamos agora para o signo de Balança. A carta do dia, o 10 de paus, que significa sucessos temporários e ilusão. No amor, aconselha-se que partilhe os seus desejos com a pessoa amada. Evite conflitos. Na saúde, possíveis problemas de hipertensão. Tome sumo de beterraba. Quanto ao dinheiro, concentre-se nas suas tarefas e faça com que o seu sucesso dure muitos anos. Vamos agora para o signo de Escorpião. A carta do dia, o ás de paus, que significa energia e iniciativa. No amor, o cupido pode fazer das suas. Apaixone-se e seja feliz. Quanto à saúde, tendência para melhorar de um problema de saúde. No dinheiro, fará bons negócios graças à sua iniciativa. Passamos agora para o signo de Sagitário, a carta do dia, o Imperador, que significa concretização. No amor, a harmonia reinará na sua relação afetiva. Poderá concretizar um desejo. Na saúde, faça exercício físico, o que lhe der mais prazer. Quanto ao dinheiro, fase de equilíbrio financeiro. Descontraia. Passamos agora para o signo de Capricórnio, a carta do dia, o 3 de copas, que significa conclusão. No amor está protegida. Tire partido deste momento. Na saúde, cuide das costas. Faça uma massagem para aliviar tensões. Quanto ao dinheiro, poderá concluir um trabalho difícil. Tudo voltará à normalidade. Vamos agora para o signo de Aquário. A carta do dia, o Rei de Copas, que significa poder de concretização, respeito. No amor, entregue-se de corpo e alma ao amor. Viva o presente com confiança. Na saúde, modere o consumo de doces. Substitua-os por fruta. No dinheiro, poderá concretizar um objetivo a nível profissional. E para finalizar, vamos para o signo de Peixe. A carta do dia, o 8 de ouros, que significa esforço pessoal. No amor, uma antiga paixão pode reaparecer. Faça um esforço e abra bem os olhos. Quanto à saúde, vai sentir-se cheia de energia. Aproveite para fazer mais exercício. No dinheiro, evite compensar uma carência afetiva com gastos desnecessários. Então isto que lhe reserva o seu signo nesta terça-feira, 19 de maio.
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2: Bom dia, são...

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Se você quer ser feliz, não ouça tudo o que dizem, não acredite em tudo o que você vê e não diga tudo o que sabe. Uma boa semana a todos.

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0: A União Europeia é um ativo de maior importância em tempos de instabilidade, ideia defendida na última hora por Cavaco Silva no Parlamento Europeu. O antigo Presidente da República foi distinguido com a Ordem Europeia do Mérito em Estrasburgo, onde lembrou a importância da União em tempos instáveis.
1: Num tempo de forte instabilidade e incerteza mundial, de conflitos armados e ameaças, em que a voz de cada país isoladamente pouco conta, a União Europeia é um ativo da maior importância para todos os Estados-membros.
0: O antigo Primeiro-Ministro lembrou o contributo de Portugal para a integração europeia, quase como se tivesse estado entre os fundadores da União. Na leitura do louvor do júri, o antigo Primeiro-Ministro Durão Barroso sublinhou os contributos de Cavaco Silva como Primeiro-Ministro e Presidente da República, sublinhando o papel do ex-chefe de Estado em diversas negociações europeias e pelo reforço da legitimidade democrática do projeto de uma Europa mais forte e mais unida. O líder do Chega avisa ao Governo que não vai viabilizar reformas que só tiram rendimento a quem trabalha. André Ventura responde a Luís Montenegro, que na última noite acusou os adversários políticos de defenderem reformas, mas depois bloquearem todas as que podem votar. O presidente do Chega fala numa vitimização do chefe do governo e volta a atacar a reforma laboral, também a reforma do Estado, que chega esta semana ao Parlamento.
2: O Primeiro-Ministro será avaliado pelas reformas que fez ou que deixou de fazer. E será também avaliado pelas más reformas que fez e que tentou fazer aprovar. Ora, não pode dizer que o Chega não lhe deixa aprovar reformas, quando as reformas que quer fazer é para tirar rendimentos a quem trabalha e para aumentar o nível de confusão em vez de ser para lutar contra a corrupção.
0: Declarações de André Ventura aos jornalistas no segundo e último dia das jornadas parlamentares do Chega que se realizam em Viseu. O dia avança sem constrangimentos na operação de controle fronteiriço nos aeroportos nacionais. A garantia da Polícia de Segurança Pública que confirma, contudo, uma falha técnica no equipamento informático nas últimas horas, mas sem impacto no serviço devido à ativação dos planos de contingência. Em comunicado, a PSP volta a lamentar o que classifica de desinformação em relação aos tempos de espera, desde logo no aeroporto de Lisboa, com a polícia a sublinhar que ronda os 30 minutos no Humberto Delgado, os 40 minutos em Faro, no Porto, 10 minutos nas partidas e 30 nas chegadas. A Polícia Judiciária anuncia a detenção de um homem de 51 anos por suspeita de autoria de dois crimes de incêndio florestal no domingo na freguesia de Quiaios, Figueira da Foz. O suspeito terá ateado os incêndios através de chama direta em zonas com vasta mancha florestal. A Operação TPJ contou com o apoio da GNR de Montemor-o-Velho. O detido vai ser presente a tribunal para primeiro interrogatório e aplicação de eventuais medidas de coação. O Ministério dos Negócios Estrangeiros recomenda aos portugueses que evitem a realização de viagens não essenciais à República Democrática do Congo, que registra mais de uma centena de mortes suspeitas de terem sido causadas pelo ébola. O aviso está numa nota divulgada no portal das comunidades portuguesas. Este aviso do Ministério dos Negócios Estrangeiros que desaconselha viagens não essenciais à República Democrática do Congo devido ao ébola. Tudo para conferir, Zé, no site da Renascença.
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1: Sabia que a Ilha de São Jorge teve um líder tão sereno que nem um banho de água fria o desconcertou? Falamos do Dr. Miguel Teixeira Soares de Sousa, o eterno Senhor Morgado. Nascido nas Velas em 1824, este fidalgo, formado na Bélgica, foi um verdadeiro motor de progresso. Como presidente da Câmara, trouxe da Suíça o primeiro relógio público das velas e foi o responsável por introduzir o eucalipto na ilha em 1864. Mas a sua marca maior foi a generosidade. Na crise de fome de 1858, comprou milho do próprio bolso para alimentar o povo e usou o lucro para construir a Ponte da Ribeira do Nabo e fazer obras no Porto de Orzelina. Conhecido pela sua calma, certa vez, um rival político despejou-lhe uma bacia de água da janela em plena Rua Direita. O Morgado, sem dizer palavra, limitou-se a abrir o guarda-sol e continuou o seu passeio com toda a elegância, deixando o agressor a falar sozinho. Mesmo em momentos de grande tensão, como na eleição de 1881 à Câmara das Velas, onde uma multidão de 200 pessoas marchou sobre a Igreja das Velas para o confrontar, ele manteve-se firme no seu posto, recusando-se a usar a força militar para se proteger.
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0: O dia está quase a chegar a hora. Roberto Martínez entrará daqui a pouco na sala de imprensa da Cidade do Futebol para anunciar os 26 jogadores que levará ao Mundial das Américas. Em muitos pontos do planeta onde existir um jogador ou adepto português, toda a atenção vai estar direcionada para a sede da Federação, onde está já o jornalista da Renascença, André Maia. Jornalista Bola Branca, André, boa tarde, tudo a postos?
1: Boa tarde, João. Praticamente tudo aposto, sim, para essa convocatória de Roberto Martínez. Por enquanto, ainda não temos o selecionador nacional aqui na sala, no auditório principal da Cidade do Futebol, mas estará para breve, daqui essencialmente 15 minutos, entrará por aqui. Obviamente que hoje há uma azáfama diferente por aqui na Casa das Seleções. Nada semelhante, atenção, com aquilo que vimos ontem, por exemplo, da Seleção Brasileira, que teve uma cerimónia com pompa e circunstância, até com público a assistir. Hoje não vamos ter nada semelhante a isso, mas nota-se efetivamente aqui a diferença. Estão aqui todos os órgãos de comunicação social nacionais, também alguns internacionais. Logo assim que chegamos à zona do estacionamento aqui na Cidade do Futebol, vemos que há hoje um momento especial com vários palanques montados das televisões, das rádios, e portanto é um momento especial, um momento diferente em que Roberto Martínez vai anunciar os 26 ou 27, porque convém aqui não esquecer que Roberto Martínez nunca esqueceu de mencionar Diogo Jota nas convocatórias da qualificação para o Campeonato do Mundo. Hoje certamente que fará também essa menção ao jogador que a nossa seleção perdeu e que o país perdeu no ano passado. De resto, em termos de órgãos federativos, ainda não temos ninguém na sala, não só da Federação Portuguesa de Futebol, como também dos próprios jogadores, mas espera-se obviamente uma casa cheia aqui para serem anunciados os 26 que nos vão representar no Mundial 2026 na América do Norte, nos Estados Unidos, no México e também no Canadá.
0: André Maia, o jornalista Bola Branca, que daqui a pouco voltará à antena da Renascença para o especial que arranca à 1 da tarde, para seguirmos em direto a divulgação dos convocados dos restantes adversários de Portugal. O Congo anunciou ontem os seus eleitos para o Mundial das Américas. O Uzbequistão vai anunciar no dia 2 de junho e o último adversário do grupo, a Colômbia, antes a 31 de maio. Viramos página. Henrique Riquelme anuncia sexta-feira se é candidato ao Real Madrid. A avançar a ida de José Mourinho para Madrid pode demorar mais tempo e com isso trazer complicações para o arranque da nova temporada na Luz. O empresário espanhol dentro de 3 dias diz se é ou não adversário de Florentino Pérez.
2: Estamos trabalhando todavía, nos han dejado muy poco tiempo
3: para... Ainda estamos a trabalhar. Deram-nos muito pouco tempo para organizar algo que realmente possa fazer sentido e que seja bom para o Real Madrid. Mas não vamos perder tempo e nos próximos 2-3 dias vamos decidir o que vamos fazer. Se fizermos, tem de fazer sentido e tem de ser bom para o clube nos próximos 10, 15 ou 20 anos. Espero dar notícias nos próximos dias e sim, tenho o aval financeiro, senão não estaríamos a falar sobre
2: isso. Por supuesto, senão não estaríamos falando disso.
0: Henrique Riquelme garante cumprir todos os requisitos, mais de 20 anos de sócio do Real e um pré-aval bancário correspondendo a 15% do orçamento anual do clube. Mas para o Benfica o problema é outro. Com 2 candidatos, as eleições do Real arrastam-se para os últimos dias de maio e início de junho. Fecha-se assim a janela de 10 dias para Mourinho sair, até porque tem mais um ano de contrato com as Águias. E se Florentino Pérez vencer, terá de abrir os cordões à bolsa, o que não será uma dor de cabeça para o espanhol, mas pode tornar-se para Rui Costa. Os prazos apertam, os clubes definem plantéis, resta saber se algum treinador que interessa ao Benfica terá disponibilidade para esperar que o futuro de Mourinho se defina. Em ano do Mundial, a época das Águias poderia até ter de começar mais cedo, caso o Sporting não vencesse a Taça de Portugal, levando os encarnados a fazerem 6 em vez de 4 jogos nas pré-eliminatórias da Liga Europa. Mourinho, Real Madrid e o Benfica, um triângulo com arestas por limar. Morten Hillman, Ivan Fresneda e Ioannidis no ginásio. Os 3 jogadores falharam o treino desta manhã no Estádio Nacional. O Sporting fez adaptação ao relevado Jamor, onde este sábado vai jogar a final da taça frente ao Torriense. A equipa do Oeste, que antes desse importante embate, tem um outro amanhã, a primeira mão do play-off de acesso à Primeira Liga no seu estádio com o Casa Pia. As 2 equipas treinaram esta manhã. Álvaro Pacheco, o técnico dos Gansos, faz a divisão às 13h30 no Torriense, ninguém fala, mas Bola Branca ouviu um histórico da equipa do Oeste, Toinha, antigo jogador, treinador e presidente do clube.
4: É um sentimento que é difícil de descrever, portanto é uma alegria imensa, passados 30 e 34, 35 anos, discutir a subida à primeira divisão. É certo que 3 jogos muito importantes, não é? E que e que depois de uma longa época podem desgastar imenso o Torriense, visto que não tem um plantel tão vasto. O Torriense neste momento está com força, está com vigor, está com muita energia, com muita alma, e afinal que o Torriense está no bom caminho.
0: Antes da segunda mão, há ainda a festa da taça e um regresso a um mítico palco, como o do Jamor.
4: É histórico, poucas equipas da segunda liga conseguiram atingir uma final da taça, não é? O Torriense esteve em 1956, mas na altura estava na primeira divisão, era um clube primeiro divisionário, e na altura o Torriense era conhecido pelos milionários do Oeste. Era uma equipa que tinha capacidade na altura. Agora, sendo uma equipa da segunda liga, pronto, é mais uma vez um feito histórico. É representar bem esta cidade. É trabalho muito árduo. E o Torriense está de parabéns. Portanto, estar na final já é uma grande vitória. Vai tentar dar o seu melhor e vai tentar dignificar esta camisola e esta cidade.
0: Toinha, dizer ainda que o Torriense tem... comentar, aliás, que o Torriense tem ganho novos sócios, alguns do Sporting, para conseguirem bilhetes para o Jamor, esquema que entristece o histórico antigo jogador do Torriense.
4: Olha, é muito triste, mas como se costuma dizer, é a lei do mais forte. Portanto, as equipas pequenas estão sempre condicionadas com situações destas, portanto é triste, pronto, mas é muito ingrato situações destas que não dignificam em nada o futebol e as equipas portuguesas. Não?
0: Toinha, bola branca. Custódio Castro vai deixar o Alverca, confirmou esta manhã no 20º Congresso do Futebol da Universidade da Maia. Bernardo Silva também não vai sair sozinho do Manchester City. Pep Guardiola não fica nos Citizens, já terá como sucessor o seu antigo adjunto Enzo Maresca, que esta época foi despedido do Chelsea. E no Giro de Itália, Afonso Eulálio tem esta terça-feira prova de esforço num contrarrelógio, que é o seu calcanhar de Aquiles, e pelo contrário, um dos pontos fortes do favorito Jonas Vingegaard, 42 quilómetros entre Viareggio e Massa, que poderão alterar o topo da classificação portuguesa. Será o último corredor a ir para a estrada por volta das 3:30 da tarde, sendo que o primeiro ciclista a esta hora já saiu, mas atenção virada, Zé, para a cidade do futebol.
5: Daqui por 8 minutos, não é?
0: Vamos da tarde. Assistir de cadeirinha.
5: Será que vai ser o nosso nome? Não.
0: Nós não vamos.
5: Não, nós não vamos.
0: Simplesmente não.
5: Eu não vou, mas gostava, confesso.
0: Também eu.
5: Bola branca, edição de João Fonseca.
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0: 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Boa tarde, são 12 horas.
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2: Quinto lugar.
3: Eu vou estar aqui do Zé Excesso.

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Destaque da semana. Em destaque da semana temos Nuno Ribeiro com Essa Mulher. A canção apresenta uma narrativa simples e direta, um homem profundamente encantado por uma mulher expressando admiração, desejo de proximidade e a vontade de partilhar uma vida a dois. Nuno Ribeiro, que sobe ao palco dos Pescadores na 37ª Semana Cultural das Velas, na noite de sexta-feira, 3 de julho. Um espetáculo a não perder na Semana Cultural das Velas, edição de 2026. Em destaque da semana, Essa Mulher com Nuno Ribeiro.

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3: Altura agora para atualizarmos a informação na Rádio Lumena. O município de Velas assinalou o Dia da Europa com uma sessão dedicada às indicações geográficas protegidas, realizada na Casa Museu Cunha da Silveira. A iniciativa contou com a presença de responsáveis locais e europeus, incluindo João Onofre, da Comissão Europeia, que destacou a importância da certificação de produtos de qualidade, como o queijo de São Jorge, considerado um produto único e estratégico para

0: o desenvolvimento da ilha. O responsável defendeu ainda a valorização deste e de outros produtos em novos mercados, bem como a diversificação agrícola, apontando potencial em áreas como o café, a vinha ou o inhame.
1: É fundamental que as pessoas de São Jorge entendam que tem um produto único no mundo. É de longe o melhor queijo de vaca português e é um produto âncora para o vosso desenvolvimento. É um produto que tem que ser valorizado e desenvolvido, não só nos mercados tradicionais, mas como em novos mercados, e que vai funcionar como chamariz para o desenvolvimento de outras culturas que têm na ilha. Eu estou a pensar no café, estou a pensar no vinho, que terá que ser reintroduzido na vinha, na mesma linha que foi feita no Pico, para vender vinhos de qualidade, de alto preço do mercado. Estou a pensar no inhame e todas as outras possibilidades que possam complementar esta grande riqueza que tem nesta ilha maravilhosa. Pois o pequeno produtor tem que entender que temos que ganhar escala, temos que trabalhar em conjunto e temos que, se calhar, pensar em alguns produtos em termos da ilha, em alguns produtos em termos das ilhas e da reputação das Ilhas dos Açores, da reputação ambiental, da reputação. Portanto, as ajudas agrícolas continuarão a existir para manter a atividade, mas o que vos vai dar verdadeiramente a mais-valia de mercado vai ser o desenvolvimento de produtos de qualidade.
0: Já Alfredo Borba sublinhou o papel do Europe Direct como ligação entre os Açores e a União Europeia.
2: Esta ligação é fundamental. Nós somos os representantes da representação permanente em Portugal aqui nos Açores. Estamos ligados diretamente à representação permanente em Lisboa e eles a Bruxelas. E somos o veículo de transmissão, quer das prioridades da Comissão Europeia para o nosso território, quer de alguns problemas que a nossa região levante, transmiti-los à Comissão. Portanto, é um elo de ligação direta entre a realidade de Açores e a realidade europeia e vice-versa. Nós já existimos nos Açores desde 96 e temos corrido escolas, temos feito todos os programas de transmissão de prioridades da União Europeia, nós estamos lá. Já corremos as ilhas todas dos Açores, temos que correr e aproveitar o Dia da Europa é uma forma de ir às diferentes ilhas. Fomos à Graciosa, fomos a Santa Maria, este ano viemos a São Jorge, para o ano iremos a outra ilha, e isto é uma forma de o Europe Direct chegar a todas as ilhas também.
0: A Presidente da Câmara, Catarina Cabeceiras, destacou o valor dos produtos locais e a necessidade de apoiar os produtores na sua valorização. A iniciativa reforçou a importância da certificação e da proximidade à Europa para o desenvolvimento da região.
3: O sentido do município em celebrar este Dia da Europa foi exatamente também proporcionar mais este conhecimento, mais esta forma de criar estas pontes, neste caso com estas duas entidades convidadas ao fim e ao cabo e parceiras deste evento, no sentido também de poder ajudar os nossos produtores a perspectivar este alcance que esta certificação poderá ter. E foi um balanço também, faço um balanço bastante positivo, houve uma grande adesão por parte das pessoas nesta tarde em que celebramos este Dia da Europa, e por isso será para continuar, porque percebemos que é uma área, esta é uma área da agricultura, da produção biológica, da certificação, percebemos que é uma área que as pessoas revelam interesse e, portanto, temos que continuar esse caminho.
0: Alunos do 6º ano da EBS de Velas visitaram recentemente o edifício dos Passos do Conselho, tendo sido recebidos pela Presidente da Autarquia. A visita de estudo surgiu no âmbito das disciplinas de Cidadania e História de Portugal, explorando e refletindo sobre a importância do poder local. Durante a visita, os estudantes tiveram a oportunidade de conhecer os diversos espaços do edifício municipal, bem como de dialogar com a Presidente da Câmara sobre as competências do município, o papel dos eleitos locais e a importância da participação cívica na construção de uma sociedade mais informada e responsável. Francisco César defendeu que o Governo da República deve agir para reforçar a captação de rotas aéreas, diminuir taxas aeroportuárias e envolver o turismo de Portugal na promoção dos Açores. À margem de uma reunião com a direção do aeroporto de Ponta Delgada, o dirigente socialista anunciou que o PS vai apresentar uma proposta na Assembleia da República para responder aos desafios do turismo e da mobilidade aérea na região. Segundo Francisco César, a proposta pretende que o Governo da República intervenha junto da ANA para reforçar os incentivos à atração de companhias aéreas e fluxos turísticos, promova uma redução das taxas aeroportuárias sempre que possível e mobilize o turismo de Portugal para uma maior promoção do destino Açores. A Ilha Graciosa será o palco da final regional do Inova Açores 2026. Academia Empreendedora, Escola de Líderes, reunindo equipas de todas as ilhas para dias dedicados à inovação, ao empreendedorismo jovem. As atividades irão decorrer no Pavilhão Municipal e no Centro Cultural da Ilha Graciosa, acolhendo alunos do segundo ciclo ao ensino universitário em sessões de apresentação de projetos, pitches e momentos de trabalho colaborativo. Fonte da Autarquia refere que a realização deste evento na Graciosa representa um momento de particular relevância para a ilha, reforçando a sua capacidade de acolher iniciativas de âmbito regional e valorizando o talento das novas gerações. A Câmara Municipal da Horta promoveu, entre fevereiro e maio de 2026, mais uma edição do projeto esportivo e cultural FEIAL, uma ilha, 13 freguesias. Evento que celebra a diversidade e o espírito comunitário da ilha, envolvendo centenas de participantes em atividades que unem tradição, desporto e cultura. Na sessão de entrega de prémios, o presidente da Câmara da Horta felicitou todos os participantes presentes, deixando ainda uma palavra de agradecimento a todos os parceiros que tornam este projeto possível, nomeadamente as juntas de freguesia. A edição deste ano contou com 1.263 participantes em 20 modalidades. Segundo o Autarca, o sucesso desta edição reforça o compromisso da Idelidade em promover o desporto, a cultura e a identidade local, incentivando a participação ativa da comunidade em iniciativas que valorizam o património e o convívio entre freguesias. Quanto à informação, ficamos por aqui. 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

Se você quer ser feliz, não ouça tudo o que dizem, não acredite em tudo o que você vê e não diga tudo o que sabe. Uma boa semana a todos.

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1: 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Treze horas nos Açores.

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2: O último sinal foram 14 horas.
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3: Boa tarde, 15 horas.
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6: Altura agora para atualizarmos a informação na Rádio Lumena. O município de Velas assinalou o Dia da Europa com uma sessão dedicada às indicações geográficas protegidas, realizada na Casa Museu Cunha da Silveira. A iniciativa contou com a presença de responsáveis locais e europeus, incluindo João Onofre, da Comissão Europeia, que destacou a importância da certificação de produtos de qualidade, como o queijo de São Jorge, considerado um produto único e estratégico para o desenvolvimento da ilha. O responsável defendeu ainda a valorização deste e de outros produtos em novos mercados, bem como a diversificação agrícola, apontando potencial em áreas como o café, a vinha ou o inhame. Já Alfredo Borba sublinhou o papel do Europe Direct como ligação entre os Açores e a União Europeia. A Presidente da Câmara, Catarina Cabeceiras, destacou o valor dos produtos locais e a necessidade de apoiar os produtores na sua valorização. A iniciativa reforçou a importância da certificação e da proximidade à Europa para o desenvolvimento da região. Alunos do 6º ano da EBS de Velas visitaram recentemente o edifício dos Passos do Conselho, tendo sido recebidos pela Presidente da Autarquia. A visita de estudo surgiu no âmbito das disciplinas de Cidadania e História de Portugal, explorando e refletindo sobre a importância do poder local. Durante a visita, os estudantes tiveram a oportunidade de conhecer os diversos espaços do edifício municipal, bem como de dialogar com a Presidente da Câmara sobre as competências do município, o papel dos eleitos locais e a importância da participação cívica na construção de uma sociedade mais informada e responsável. Francisco César defendeu que o Governo da República deve agir para reforçar a captação de rotas aéreas, diminuir taxas aeroportuárias e envolver o turismo de Portugal na promoção dos Açores. À margem de uma reunião com a direção do aeroporto de Ponta Delgada, o dirigente socialista anunciou que o PS vai apresentar uma proposta na Assembleia da República para responder aos desafios do turismo e da mobilidade aérea na região. Segundo Francisco César, a proposta pretende que o Governo da República intervenha junto da ANA para reforçar os incentivos à atração de companhias aéreas e fluxos turísticos, promova uma redução das taxas aeroportuárias sempre que possível e mobilize o turismo de Portugal para uma maior promoção do destino Açores. A Ilha Graciosa será o palco da final regional do Inova Açores 2026. Academia Empreendedora, Escola de Líderes, reunindo equipas de todas as ilhas para dias dedicados à inovação, ao empreendedorismo jovem. As atividades irão decorrer no Pavilhão Municipal e no Centro Cultural da Ilha Graciosa, acolhendo alunos do 2º ciclo ao ensino universitário em sessões de apresentação de projetos, pitches e momentos de trabalho colaborativo. Fonte da Autarquia refere que a realização deste evento na Graciosa representa um momento de particular relevância para a ilha, reforçando a sua capacidade de acolher iniciativas de âmbito regional e valorizando o talento das novas gerações. A Câmara Municipal da Horta promoveu, entre fevereiro e maio de 2026, mais uma edição do projeto esportivo e cultural FEIAL, uma ilha, 13 freguesias. Evento que celebra a diversidade e o espírito comunitário da ilha, envolvendo centenas de participantes em atividades que unem tradição, desporto e cultura. Na sessão de entrega de prémios, o presidente da Câmara da Horta felicitou todos os participantes presentes, deixando ainda uma palavra de agradecimento a todos os parceiros que tornam este projeto possível, nomeadamente as juntas de freguesia. A edição deste ano contou com 1.263 participantes em 20 modalidades. Segundo o autarca, o sucesso desta edição reforça o compromisso da Idelidade em promover o desporto, a cultura e a identidade local, incentivando a participação ativa da comunidade em iniciativas que valorizam o património e o convívio entre freguesias. Quanto à informação, ficamos por aqui. 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

Olá, muito boa tarde, sejam muito bem-vindos a esta edição de hoje do Espelho Mágico. Deste lado está Armando Silveira, cumprimentando todo o vasto auditório com um grande abraço de muita amizade. Vamos estar aqui até às 16 horas.

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4: Continuação de uma ótima tarde. São os desejos de Armando Silveira e de toda a vasta equipa da RL Açores para todos quantos estão desse lado a ouvir a nossa emissão em 107.1, 92.2 e 90.0, também em www.radiolumena.com. Vamos estar como é habitual até às 16, esperando que a sessão musical esteja a ser do vosso inteiro agrado.

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1: Continuação de uma ótima tarde, são os desejos de Armando Cerveira e de toda a vasta equipa da RL Açores, para todos quantos estão desse lado a ouvir a nossa emissão em 107.1, 92.2 e 90.0, também em www.radiolumena.com. Vamos estar como é habitual até às 16, esperando que a sessão musical esteja a ser do vosso inteiro agrado.

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2: 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Hey, Fonzie.

continuação de uma ótima tarde, são os desejos de Armando Silveira e de toda a vasta equipa da RL Açores, para todos quantos estão desse lado a ouvir a nossa emissão em 107.1, 92.2 e 90.0, também em www.radiolumena.com. Vamos estar como é habitual até às 16, esperando que a sessão musical esteja a ser do vosso inteiro agrado.

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2: Sabia que a Ilha de São Jorge teve um líder tão sereno que nem um banho de água fria o desconcertou? Falamos do Dr. Miguel Teixeira Soares de Sousa, o eterno Senhor Morgado. Nascido nas Velas em 1824, este fidalgo, formado na Bélgica, foi um verdadeiro motor de progresso. Como presidente da Câmara, trouxe da Suíça o primeiro relógio público das velas e foi o responsável por introduzir o eucalipto na ilha em 1864. Mas a sua marca maior foi a generosidade. Na crise de fome de 1858, comprou milho do próprio bolso para alimentar o povo e usou o lucro para construir a Ponte da Ribeira do Nabo e fazer obras no Porto de Orzelinha. Conhecido pela sua calma, certa vez, um rival político despejou-lhe uma bacia de água da janela em plena Rua Direita. O Morgado, sem dizer palavra, limitou-se a abrir o guarda-sol e continuou o seu passeio com toda a elegância, deixando o agressor a falar sozinho. Mesmo em momentos de grande tensão, como na eleição de 1881 à Câmara das Velas, onde uma multidão de 200 pessoas marchou sobre a Igreja das Velas para o confrontar, ele manteve-se firme no seu posto, recusando-se a usar a força militar para se proteger.
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Estamos assim a chegar ao final desta edição de hoje do Espelho Mágico. Aqui nos estúdios da RL Store esteve com uma habitual Armando Silveira a fazer-vos companhia com muita música e boa disposição. Nós cumprimentamos o vosso auditório da RL Store com um grande abraço de muita amizade e amanhã cá estaremos de novo a fazer-vos companhia. Até lá, continuação de uma ótima tarde.

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1: São 16 horas.
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São as nossas festas, letra, música e voz de Emily, uma artista da comunidade a dar início aos discos pedidos de saudade, um simultâneo entre a Rádio Lumena nas velas Ilha de São Jorge e as rádios do Grupo Batista Vieira na Califórnia, KLBS 1330 AM Los Banos e KSQQ FM 2 em São José. Sejam muito bem-vindos, um grande abraço a todos os ouvintes que nos acompanham através das rádios e também através da internet em klbs.com, ksqq.com e radiolumena.com. Saudações também aos colegas de trabalho nas rádios Lumena e KSQQ. Convosco, Regina Silveira, acompanhar-vos com muito prazer nesta terça-feira, dia 19 de maio de 2026. Envio também um grande abraço a toda a minha família e amizades nos Açores, em especial na minha terra, Ilha de São Jorge. Estes discos pedidos da saudade são elo de ligação entre os Estados Unidos da América e os Açores, de segunda a sexta-feira, das 9 às 10 da manhã cá na Califórnia, das 4 às 5 da tarde nos Açores. Contamos com a sua participação, contamos com a sua companhia. Não perda tempo e peça uma música ao seu gosto, ou pode fazer uma dedicatória a alguém. Se está a escutar-nos em qualquer ilha dos Açores, pode contactar diretamente a Rádio Lumena. A equipa da Rádio Lumena está à sua disposição e irá enviar-nos através da internet o vosso pedido de dedicatória. O número de telefone é 295-412-575, 295-412-575. O nosso número daqui do estúdio de KLBS em Los Banos é 209-826-4996, 209-826-4996. Também pode participar através da internet, visite a nossa página klbs.com e deixe a sua mensagem na secção de pedidos e dedicatórias. Desejamos a todos a continuação de uma boa terça-feira, continuação de um bom dia de trabalho. Boa viagem se está na estrada na nossa companhia, chegue bem ao seu destino. A continuação de uma boa semana, com muita saúde, paz e alegria para todos. E vamos agora escutar o Canto de Foliões, interpretado pelo Grupo Etnográfico de Calheta da Ilha de São Jorge.

0: próxima, agora ela tá aqui.
1: Não! Vamos aí, uma! Quem é que dá mais um? Só mais um! Vamos aí!
2: Eu vou dizer que está tudo
1: doido! Não, velho!
0: Ah, vai entregar isso!
2: Entrega!
1: 10 euros! Uma!
0: Entrega!
1: 10 euros!
2: Duas!
1: 10 euros! 10 euros!
2: 3!
0: Eu vou participar do caixa de
3: E escutamos o canto de foliões pelo grupo etnográfico da Calheteira de São Jorge, que explica que o canto de foliões veio com o povoamento e desapareceu progressivamente com a presença das filarmónicas. Embora os foliões já não enverguem o seu traje característico, o rufar do seu tambor de pele de cabra e de arcos de peneiras continua a ressoar em algumas localidades de São Jorge, mais concretamente nos Rosais e na Beira, pelas festas ao Divino Espírito Santo. E vamos escutar a seguir Dino Meira, Mãe Açoriana. É uma dedicatória de Olívia Gomes de Gastine para a prima Lourdes Borba em Rilmar. A senhora Olívia Gomes também saúda todas as suas irmãs, Filomena Vieira em Santo Amaro, na Ilha de São Jorge, Natália Vieira no Canadá e cá na Califórnia, Maria Oliveira e Isabel Fontes em Turlock. Vamos então escutar Dino Meira, Minha Mãe Açoriana.

Era a minha mãe açoriana, uma dedicatória de Olívia Gomes de Gastine para a sua prima Lourdes Borba em Rilmar. A senhora Olívia também saúda as suas irmãs, Filomena Vieira em Santo Amaro, na Ilha de São Jorge, Natália Vieira no Canadá e cá na Califórnia, em Turlock, Maria Oliveira e Isabel Fontes. O Sr. Henrique Azevedo de Del Rey homenageia a memória da sua mãe, Maria Alexandrina Pereira, que era natural de Fajão dos Vimes, Ilha de São Jorge, e hoje estaria a festejar o seu aniversário natalício, seriam 100 anos de vida. Vamos escutar Jorge Ferreira, Mãe Já Partista.

Ferreira, mas já partistes um pedido de Henrique Azevedo de Del Rey, em memória da sua mãe Maria Alexandrina Pereira, que era natural de Fernandes Vimos, ilha de São Jorge, e hoje estaria a festejar 100 anos de vida. A seguir, Carmen Silva, Adeus Solidão, um pedido de Adalberto Sousa de Rilmar.

Carmen Silva, adeus, solidão, pedido de Adalberto Sousa de Rilmar. Ângela e Luís Oliveira de Agostinho saúdam as suas amizades e família nos Açores, em especial Leontina Faustino e marido Mário Oliveira na Praia do Almoxarife, na Ilha do Faial, Adélia Fagundes na Calheta, em São Jorge, Elígia Cardoso e Duarte na Fajã dos Bodas. Vamos ouvir o hino do Divino Espírito Santo, interpretado por Hermínio Arruda.

O hino do Espírito Santo foi uma dedicatória de Ângela e Luís Oliveira de Gastinho para toda a sua família e amizades nos Açores, em especial as amizades Leontina, Faustino e marido Mário Oliveira na Praia do Almoxarife, filha do Feial, Adélia Fagundes na Calheta em São Jorge, Lígia Cardoso e Duarte na Feijão dos Bodes, também em São Jorge. Fátima Ávila de Atuoras, saúde a toda a sua família e amizades nos Açores e cá na Califórnia, com José Cid Verdes Trigais em Flora.

José Cid, verdes trigais em flor, foi uma dedicatória de Fátima Ávila de Atwater para toda a sua família e amizades nos Açores e cá na Califórnia. Estamos já com 9 horas 33 minutos da manhã cá na Califórnia. Desejamos a todos a continuação de uma boa terça-feira, continuação de um bom dia de trabalho, boa viagem. Agradecemos a companhia e participação de todos os nossos ouvintes, quer os ouvintes que nos acompanham através das rádios, Rádio Lumena nas Velas de Ilha de São Jorge, as rádios do Grupo Batista Vieira na Califórnia, KLBS 1330 AM Los Banos e KSQQ FM 2 em São José, quer através da internet, no seu computador ou no seu telemóvel, klbs.com, ksqq.com, radiolumena.com, ainda através do seu sistema 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Um grande abraço e continuamos a convidar os nossos ouvintes de perto e de longe a fazerem o seu pedido ou dedicatória neste programa Discos Pedidos da Saudade, que é um elo de ligação entre os Estados Unidos da América e os Açores, de segunda a sexta-feira, das 9 às 10 de manhã, cá na Califórnia, das 4 às 5 da tarde nos Açores. Se está a escutar-nos em qualquer ilha dos Açores, pode telefonar diretamente para a Rádio Lumena. O número é 295-412-575. 295-412-575. O nosso número daqui, daqui a LBS em Los Banos, é 209-826-4996. 209-826-4996. Também pode participar através da internet, visita a nossa página klbs.com e deixe a sua mensagem na secção de pedidos e dedicatórias. A seguir, uma fadista da Ilha do Pico, Arminda Alvernaz, Princesa Prometida.

E escutamos Modo Peg pelo conjunto típico Santo André. E agora vamos ficar com uma fadista da comunidade Carmencita, Foi Deus. É uma dedicatória de Conceição Mendonça de Modesto para toda a sua família e amizades.

Carmen Cita, foi Deus, uma dedicatória de Conceição Mendonça de Modesto para toda a sua família e amizades. A seguir, mais um artista da comunidade, David Silveira Garcia, Relíquias de um Imigrante. É uma dedicatória de Dora Amaral de Del Rey para os seus pais, José Filomena Almada, na Ribeira da Areia, em São Jorge, também para toda a restante família e amizades.

imigrante David Silveira Garcia foi uma dedicatória de Dora Amaral de Del Rey para os seus pais, José Filomena Almada, na Ribeira de Areia, em São Jorge, também para toda a restante família e amizades. Agora um grupo da Ilha Terceira, o grupo de música popular Alma Popular, dourada do trabalho Cantigas de Terreiro.

Dourada do grupo de música popular Alma Popular da Ilha Terceira. Agora vamos escutar uma das grandes vozes do fado atualmente, Ricardo Ribeiro, Romance.

Romance de Ricardo Ribeiro, 9 horas 56 minutos da manhã cá na Califórnia. Estamos no final do nosso programa Discos Pedidos da Saudade, que é um elo de ligação entre os Estados Unidos da América e os Açores, de segunda a sexta-feira, um simultâneo entre a Rádio Lumena nas Velas Ilha de São Jorge e as rádios do Grupo Batista Vieira na Califórnia, que é LBS 1330 Gama Los Banos e que é SQQ FM2 em São José. Um agradecimento muito grande à companhia dos nossos ouvintes e participação de todos. Deixamos aqui o convite para regressarem amanhã para mais um programa de troca de dedicatórias, incluindo os ouvintes que nos acompanham por esse mundo fora através da internet em klbs.com, ksqq.com e radiolumena.com. Desejamos a todos a continuação de uma boa terça-feira, continuação de um bom dia de trabalho, boa viagem, boa semana. Despedimos-nos dos ouvintes que nos acompanham através da Rádio Lumena com um grande abraço. Até amanhã, se Deus quiser. Convosco esteve Regina Silveira, acompanhar-vos com muito prazer. Paco Bandeira a encerrar.

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2: Às 17 horas nos Açores.

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1: A Ministra da Justiça diz que a greve dos guardas e a sobrelotação têm contribuído para os problemas que se registram no estabelecimento prisional de Lisboa. Ainda hoje houve uma rixa entre dois grupos de reclusos. Confrontada com este caso, Rita Júdice lembra que a cadeia vai ser encerrada em 2028. Até lá o Governo vai fazendo obras para melhorar as condições e a segurança do estabelecimento.
2: Este ano, ainda 2026, temos programado o encerramento de uma das aulas e no próximo ano, 2027, o encerramento da segunda aula. Vamos começar naturalmente pelas aulas mais complicadas. Encerraremos primeiro as aulas que estão em pior estado. A PL, sabemos que teve muitos anos de desinvestimento. Já com o nosso governo fizemos algumas obras com mão de obra prisional para tentar colmatar alguns dos problemas que existem. Não são suficientes. Naturalmente que o facto do EPL estar muito ocupado e também estar e existir em greves dos guardas prisionais não tem facilitado a execução dessas obras.
1: Rita Alarcão Júdice, a Ministra da Justiça, em declarações à margem do primeiro plenário do Conselho Nacional do Sistema da Autoridade Marítima, uma reunião que foi presidida esta tarde pelo Ministro da Defesa, Nuno Melo. O Parlamento já pode marcar a data das eleições para quatro juízes do Tribunal Constitucional, o que deverá ser anunciado amanhã, depois da reunião da Conferência de Líderes Parlamentares. A marcação das eleições estava dependente da publicação em Diário da República da saída do Presidente Constitucional, o que se concretizou hoje. José João Abrantes renunciou às funções há precisamente uma semana, alegou razões pessoais e institucionais, mas mantém-se no cargo até à tomada de posse do juiz que a Assembleia da República eleger para o substituir. Os tripulantes de voo também aderem à greve geral de 3 de junho, decisão hoje aprovada em Assembleia Geral do Sindicato Nacional do Pessoal de Voo da Aviação Civil. Os pilotos ainda não se pronunciaram. Os utilizadores dos transportes públicos também vão ter o dia complicado. A FECTRANS entregou hoje um pré-aviso de greve que abrange os trabalhadores dos metros de Lisboa, Porto e Mondego, Carris, Transtejo Sofluza, Fertagos, SCP e CP, entre outros. O Ministro da Educação clarifica que a mudança de designação dos politécnicos, que passam a chamar-se Universidades Politécnicas, pretende apenas mudar o posicionamento das instituições, principalmente a nível internacional. Esta mudança está a provocar polémica, sendo contestada desde logo por reitores e pelo Presidente do Conselho Coordenador dos Politécnicos. Fernando Alexandre defende que os atuais projetos sairão, no entanto, valorizados.
3: Todos os politécnicos que tiverem uma avaliação institucional sem condições passarão automaticamente a Universidades Politécnicas. Isso implicará algumas mudanças, mas é basicamente a continuidade dos projetos que existem, obviamente aprofundados. Essa mudança é feita porque as instituições acreditam que podem ser mais reconhecidas, sobretudo internacionalmente, mas também internamente. É a designação que é usada na maior parte dos países europeus. Aquela que nós usamos está ultrapassada, já não é usada e por isso é um avanço.
1: Declarações à margem da cerimónia do 10º aniversário do Polo de Investigação em Saúde I3S, no Porto. Sobre o tema dos Institutos Politécnicos, a Renascença publicou hoje um artigo sobre o exemplo de outros países, incluindo alguns que conseguiram colocar estas escolas técnicas entre as mais prestigiadas do mundo. Pode ler em rr.pt, num trabalho com assinatura de Diogo Camilo.
4: E há cerca de um mês do Rock in Rio Lisboa foi hoje divulgado então o plano de mobilidade. São esperadas cerca de 100 mil pessoas por dia e por isso, Miguel, é fundamental saber as formas mais fáceis e rápidas de chegar.
1: Ir ao Rock in Rio é de transportes públicos. O carro é para ficar em casa ou num estacionamento longe do Parque das Nações. É o que pede a organização do festival. Em comparação com 2024, a organização vai duplicar o número de shuttles entre a Gare do Oriente e o Recinto. Vão também ser reforçados, por exemplo, os autocarros, os comboios e a operação do metro. A vice-presidente do Rock in Rio, Roberta Medina, diz que o evento deste ano tem o maior plano de mobilidade de sempre.
5: São 11 operadores que se juntaram para fazer o maior plano de mobilidade sempre. Vai ser super fácil chegar se vier de transporte público. A melhor opção é ir até a Gare do Oriente, tem o shuttle saindo de lá a 2 euros e de volta. Todos os conselhos das atividades passam a estar disponíveis hoje, não só na app, mas no site da Renascença também, todas as informações, para que a galera se programe com antecedência. Os parceiros todos têm ofertas de horários especiais, reforço de carreiras, preços especiais para quem tem o bilhete do Rock in Rio. Tudo pensado para que, de fato, a chegada e a saída seja muito confortável, do momento de sair de casa até regressar para casa.
1: Na conferência de imprensa esteve também representada a PSP, que admite que no conjunto dos 4 dias do Rock in Rio podem passar pelo recinto 400 mil pessoas. Do ponto de vista da segurança, a polícia alerta para a hipótese de pequenos furtos, mas garante que, no geral, é um evento considerado seguro, diz o comandante Henrique Figueiredo.
6: Naturalmente que há sempre algumas preocupações, sobretudo ao nível de pequenos furtos, que por vezes ocorrem, porque são eventos que são um bocadinho propícios a isso. Muita gente junta, às vezes com menos atenção, e pode haver pontualmente, e ocorrem sempre, pequenas situações, pequenos furtos. Não há histórico de grandes incidentes, ou do ponto de vista da ordem pública, nem de outras situações, mas estes eventos de massas, sobretudo do ponto de vista de pequenos furtos, de carteirista, etc., são sempre eventos que oferecem alguma propensão que isso aconteça.
1: Rock in Rio acontece num contexto internacional com guerras em curso, ainda assim o grau de risco não foi revisto em alta.
6: Não foram implementadas medidas especiais de segurança para o Rock in Rio. Como disse, não há até ao momento conhecimento de nenhum risco acrescido, mas obviamente que um evento com tanta gente nos leva a ter que adotar um conjunto de medidas de segurança para tentar garantir que nada de anormal acontece, nomeadamente do ponto de vista da ordem pública e da tentativa de alguma forma perturbar a realização do evento. Portanto, estaremos preparados para isso, como estamos normalmente em todos os eventos desta natureza.
1: O comandante da divisão da PSP, o festival decorre no Parque Tejo, dias 20, 21, 27 e 28 de junho. A Renascença é de novo rádio oficial. O ministro das Finanças de Israel mandou hoje evacuar e demolir uma aldeia no território palestiniano da Cisjordânia. Foi a resposta de Bezalel Smotrich, ultranacionalista, a um mandado de detenção emitido em seu nome pelo Tribunal Penal Internacional por causa de crimes de guerra e contra a humanidade. Em direto nas redes sociais, o político descreveu o TPI como Tribunal Antissemita de Haia e, em retaliação, mandou demolir uma aldeia considerada icónica na Cisjordânia. Daqui a pouco, as notícias do desporto, no dia em que ficámos a conhecer Inês e Daniel, os convocados para o Mundial de Futebol, mas vamos ter destaque também para Afonso Eulálio, que manteve hoje a camisola rosa na volta à Itália, apesar de um dia marcado por um contrarrelógio que todos indicavam que seria o dia final desta liderança de Eulálio. O certo é que ele lá está ainda de rosa, vestido no de giro. Rui Viegas vem contar tudo às 6:15.
4: Obrigada, Miguel.
7: Força, é verdade o quê? Eulálio. É verdade, ele está de pedra e cal. Ele,
4: camisola rosa. E bem, é assim.

0: Começamos pelo ciclismo, porque Afonso Eulálio continua a surpreender na Volta à Itália. O português da Bahrein voltou a conseguir defender a camisola rosa no contrarrelógio desta terça-feira e manteve então a liderança da geral, agora com 27 de segundos de vantagem para Jonas Vingegaard, e mesmo tendo sido hoje 41º na tirada ganha pelo italiano Filippo Ganna. O próprio Eulálio está surpreendido.
1: Não estava nos meus planos este contrarrelógio, nem continuar com a camisola rosa. Mas vou acreditar e vou lutar nos próximos dias.
0: A 11ª etapa de amanhã, com 195 km, liga Porcari a Chiavari a partir das nossas 11h30 da manhã. Pelo meio, há três contagens de montanha. O selecionador Roberto Martínez responde às críticas de António Salvador nas redes sociais. O presidente do Sporting de Braga reclama a chamada de Ricardo Horta para o Campeonato do Mundo, sobretudo após este ter estado nos últimos amigáveis no México e nos Estados Unidos. Por isto, Salvador fala numa gestão incompreensível e desrespeitosa do capitão dos Minhotos, que aos 31 anos não deveria estar sujeito ao que o presidente do clube apelida de testes e experiências. Martínez foi confrontado com estas palavras, ainda decorria na Cidade do Futebol a conferência de imprensa para o anúncio dos convocados.
2: Eu preciso de tomar decisões que são difíceis, isso não é uma decisão emotiva ou intuitiva, há um processo e há uns parâmetros muito importantes onde as escolhas são profissionais e com muita responsabilidade.
0: Da lista final de 27 há 4 guarda-redes, mas Ricardo Velho vai só para treinar. Gonçalo Guedes ou Samu Costa são meias surpresas. A lista completa está no site da Renascença. Paulinho, Pote, Mora, Ricardo Horta, Palhinha ou António Silva seriam hipóteses, mas ficam de fora. Martínez não gosta desta expressão.
2: Não deixamos a ninguém fora. É voltar a dizer que aqui entram 27 jogadores na lista. E aí, por isso, que nós temos o grupo que nós temos.
0: Também Krupi, atacante revelação do Bournemouth, nascido em França, mas com avó e mãe portuguesas, foi associado à seleção, porém prefere jogar pelos gauleses, embora não tenha sido chamado por Deschamps para o torneio FIFA deste ano.
2: Nós tentamos, antes do estágio de março, uma coisa é acompanhar os jogadores que podem vestir a camisola de Portugal, outra é se o jogador quer. E aqui o caso, queria jogar pela França, é um aspecto que respeitamos e já deixamos fechado.
0: Atento ao anúncio do selecionador, esteve o comentador da Renascença, Francisco Guimarães.
3: É uma convocatória que surpreende um total de 0 pessoas. Não havia grandes passos para grandes surpresas e Roberto Martínez, no fundo, optou por aquilo que tem sido a sua sequência de convocatórias, de estágios, de valorização do estágio. E por isso, no meio desse espaço para surpresas, para poucas surpresas, talvez António Silva seja a maior, um jogador que foi sempre chamado, cai. Roberto Martínez opta por mais um elemento na linha defensiva, principalmente por levar 4 laterais direitos, em vez de mais um médio. Poderia eventualmente entrar o Matheus Fernandes. Também a entrada do Samu Costa em detrimento de João Palhinha, mas tem essencialmente a ver com as últimas convocatórias e com o rendimento de Palhinha e do Tottenham esta temporada. É uma convocatória que segue o conservadorismo e a maneira como Roberto Martínez olha para esta seleção nacional como se fosse um clube. No espaço muito reduzido que havia para convocatórias da Liga Portuguesa, opta por não olhar tanto para a principal competição interna portuguesa.
0: Os convocados juntam-se no próximo dia 1, os do PSG chegam a 6, dia do particular no Jamor contra o Chile, segue-se o amigável de Leiria perante a Nigéria no dia 10. A comitiva nacional viaja às 14h30 de 12 de junho em direção a Miami. O primeiro jogo no Mundial é 17 em Houston contra a República Democrática do Congo, jogo às 18h portuguesa. Não foram às, mas estão nos sub-21, Kenda e Mora fazem fazem parte da convocatória de 23 nomes, revelado hoje pelo selecionador da categoria Luís Freire, para o particular com a Irlanda do Norte, o último teste antes de terminar o apuramento para o Europeu de 2027, jogo a 3 de junho às 19h30 no Estoril. A primeira mão do play-off já tem árbitro. Para a visita do Casa Pia a Torres Vedras foi designado David Silva, com Bruno Esteves no VAR. O avançado Cassiano está de volta às opções dos Gansos após castigo, o terceiro do segundo escalão contra o antepenúltimo da Primeira Liga, amanhã às 6 da tarde, num embate projetado esta tarde pelo treinador dos Casapianos, Álvaro Pacheco.
4: Temos aqui dois jogos a mais para nós podermos reafirmar a equipa que nós somos, e não tenho dúvidas que esta equipa, mostrando aquilo que dá continuidade àquilo que este trabalho, é isto que vai acontecer, porque o Casa Pia merece estar entre os grandes.
0: Segunda mão na quinta-feira, dia 28, em Rio Maior. Entretanto, o Casa Pia joga com o Torriense, e o Torriense, no fim de semana, no domingo, vai jogar ainda a final da Taça de Portugal diante do Sporting. É preciso não esquecer. Na segunda liga e no mercado de treinadores, Bola Branca sabe que Pedro Miguel abandona o Lusitânia de Lourosa, campeã da Liga 3 em 24-25. A equipa do distrito de Aveiro acabou esta época no 12º posto do escalão secundário, depois de andar perto do play-off e a atuar em casa emprestada. Em Inglaterra, hoje pode haver campeão. O Manchester City joga em casa do Bournemouth às 19h30, e se não vencer, o Arsenal pode festejar. Os Citizens disputam a penúltima jornada a 5 pontos dos Gunners, com a última ronda do campeonato marcada para domingo. Se o City vencer, entretanto, fica tudo adiado então para o fim de semana. No ténis, Jaime Faria e Henrique Rocha avançam para a próxima ronda de qualificação para o quadro principal de Roland Garros. Jaime Faria bateu hoje o búlgaro Grigor Dimitrov, antigo número 3 do mundo, por 2-1. O tenista português, número 117 do ranking, vai agora defrontar o norte-americano Colton Smith. Já Henrique Rocha, número 118 da tabela, derrotou o húngaro Zobor Piros por 2-0 e terá agora pela frente o croata Borna Gojo. É tudo e fica tudo em rr.pt, o site da Renascença na internet. Para todos, boa tarde.
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1: Quinto lugar. Eu vou estar aqui do Zé Excesso.

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1: Se você quer ser feliz, não ouça tudo o que dizem, não acredite em tudo o que você vê e não diga tudo o que sabe. Uma boa semana a todos.
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3: O último sinal foram 18 horas.
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7: Altura agora para atualizarmos a informação na Rádio Lumena. O município de Velas assinalou o Dia da Europa com uma sessão dedicada às indicações geográficas protegidas, realizada na Casa Museu Cunha da Silveira. A iniciativa contou com a presença de responsáveis locais e europeus, incluindo João Onofre, da Comissão Europeia, que destacou a importância da certificação de produtos de qualidade, como o queijo de São Jorge, considerado um produto único e estratégico para o desenvolvimento da ilha. O responsável defendeu ainda a valorização deste e de outros produtos em novos mercados, bem como a diversificação agrícola, apontando potencial em áreas como o café, a vinha ou o inhame.
8: É fundamental que as pessoas de São Jorge entendam que tem um produto único no mundo. É de longe o melhor queijo de vaca português e é um produto âncora para o vosso desenvolvimento. É um produto que tem que ser valorizado e desenvolvido, não só nos mercados tradicionais, mas como em novos mercados, e que vai funcionar como chamariz para o desenvolvimento de outras culturas que têm na ilha. Eu estou a pensar no café, estou a pensar no vinho, que terá que ser reintroduzido na vinha, na mesma linha que foi feita no Pico, para vender vinhos de qualidade, de alto preço do mercado. Estou a pensar no inhame e todas as outras possibilidades que possam complementar esta grande riqueza que tem nesta ilha maravilhosa. Pois o pequeno produtor tem que entender que temos que ganhar escala, temos que trabalhar em conjunto e temos que, se calhar, pensar em alguns produtos em termos da ilha, em alguns produtos em termos das ilhas e da reputação das Ilhas dos Açores, da reputação ambiental, da reputação. Portanto, as ajudas agrícolas continuarão a existir para manter a atividade, mas o que vos vai dar verdadeiramente a mais-valia de mercado vai ser o desenvolvimento de produtos de qualidade.
7: Já Alfredo Borba sublinhou o papel do Europe Direct como ligação entre os Açores e a União Europeia.
9: Esta ligação é fundamental. Nós somos os representantes da representação permanente em Portugal aqui nos Açores. Estamos ligados diretamente à representação permanente em Lisboa e eles a Bruxelas. E somos o veículo de transmissão, quer das prioridades da Comissão Europeia para o nosso território, quer de alguns problemas que a nossa região levante, transmiti-los à Comissão. Portanto, é um elo de ligação direta entre a realidade de Açores e a realidade europeia e vice-versa. Nós já existimos nos Açores desde 96 e temos corrido escolas, temos feito todos os programas de transmissão de prioridades da União Europeia. Nós estamos lá. Já corremos as ilhas todas dos Açores, temos que correr e aproveitar o Dia da Europa é uma forma de ir às diferentes ilhas. Fomos à Graciosa, fomos a Santa Maria, este ano viemos a São Jorge, para o ano iremos a outra ilha e isto é uma forma de o Europe Direct chegar a todas as ilhas também.
7: A Presidente da Câmara, Catarina Cabeceiras, destacou o valor dos produtos locais e a necessidade de apoiar os produtores na sua valorização. A iniciativa reforçou a importância da certificação e da proximidade à Europa para o desenvolvimento da região.
10: O sentido do município em celebrar este Dia da Europa foi exatamente também proporcionar mais este conhecimento, mais esta forma de criar estas pontes, neste caso com estas duas entidades convidadas ao fim e ao cabo e parceiras deste evento, no sentido também de poder ajudar os nossos produtores a perspectivar este alcance que esta certificação poderá ter. E foi um balanço também, faço um balanço bastante positivo, uma grande adesão por parte das pessoas nesta tarde em que celebramos este Dia da Europa, e por isso será para continuar, porque percebemos que é uma área, esta é uma área da agricultura, da produção biológica, da certificação, percebemos que é uma área que as pessoas revelam interesse e, portanto, temos que continuar esse caminho.
7: Alunos do 6º ano da EBS de Velas visitaram recentemente o edifício dos Passos do Conselho, tendo sido recebidos pela Presidente da Autarquia. A visita de estudo surgiu no âmbito das disciplinas de Cidadania e História de Portugal, explorando e refletindo sobre a importância do poder local. Durante a visita, os estudantes tiveram a oportunidade de conhecer os diversos espaços do edifício municipal, bem como de dialogar com a Presidente da Câmara sobre as competências do município, o papel dos eleitos locais e a importância da participação cívica na construção de uma sociedade mais informada e responsável. Francisco César defendeu que o Governo da República deve agir para reforçar a captação de rotas aéreas, diminuir taxas aeroportuárias e envolver o turismo de Portugal na promoção dos Açores. À margem de uma reunião com a direção do aeroporto de Ponta Delgada, o dirigente socialista anunciou que o PS vai apresentar uma proposta na Assembleia da República para responder aos desafios do turismo e da mobilidade aérea na região. Segundo Francisco César, a proposta pretende que o Governo da República intervenha junto da ANA para reforçar os incentivos à atração de companhias aéreas e fluxos turísticos, promova uma redução das taxas aeroportuárias sempre que possível e mobilize o turismo de Portugal para uma maior promoção do destino Açores. A Ilha Graciosa será o palco da final regional do Inova Açores 2026. Academia Empreendedora, Escola de Líderes, reunindo equipas de todas as ilhas para dias dedicados à inovação, ao empreendedorismo jovem. As atividades irão decorrer no Pavilhão Municipal e no Centro Cultural da Ilha Graciosa, acolhendo alunos do 2º ciclo ao ensino universitário em sessões de apresentação de projetos, pitches e momentos de trabalho colaborativo. Fonte da Autarquia refere que a realização deste evento na Graciosa representa um momento de particular relevância para a ilha, reforçando a sua capacidade de acolher iniciativas de âmbito regional e valorizando o talento das novas gerações. A Câmara Municipal da Horta promoveu, entre fevereiro e maio de 2026, mais uma edição do projeto esportivo e cultural FEIAL Uma Ilha, 13 Freguesias. Evento que celebra a diversidade e o espírito comunitário da ilha, envolvendo centenas de participantes em atividades que unem tradição, desporto e cultura. Na sessão de entrega de prémios, o Presidente da Câmara da Horta felicitou todos os participantes presentes, deixando ainda uma palavra de agradecimento a todos os parceiros que tornam este projeto possível, nomeadamente as juntas de freguesia. A edição deste ano contou com 1.263 participantes em 20 modalidades. Segundo o Autarca, o sucesso desta edição reforça o compromisso da Idelidade em promover o desporto, a cultura e a identidade local, incentivando a participação ativa da comunidade em iniciativas que valorizam o património e o convívio entre freguesias. Quanto à informação, ficamos por aqui. 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

Ela é a sereia, é a mãe d'água, a dona do mar. Ela ouve as preces das mulheres marítimas, desencadeia as tempestades, escolhe os homens que há de levar para...

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1: Dua Lipa processou a Samsung por uso indevido da sua cara em embalagens de televisores vendidos nos Estados Unidos e exige 15 milhões de dólares, perto de 13 milhões de euros de indemnização por violação de direitos de autor, violação de marca registada e apropriação indevida de imagem. A artista britânica não só diz que não deu autorização para a utilização da sua cara em embalagens, como a marca de tecnologia se recusou a resolver a situação. A Samsung Electronics reagiu à notícia defendendo que a imagem da artista Dua Lipa foi utilizada em 2025 para ilustrar conteúdo de parceiros e ficou disponível em televisores Samsung, tendo sido originalmente fornecida por um parceiro de conteúdos para o nosso serviço de streaming gratuito, a Samsung TV Plus. A imagem só foi utilizada após termos recebido garantias explícitas por parte deste parceiro de que a devida autorização tinha sido obtida, incluindo para a utilização em embalagens de venda e retalho. A Bulgária foi o país vencedor da Eurovisão 2026 com 516 pontos. A canção intitula-se Bragaranga e é interpretada por Dara. É a primeira vez que a nação europeia consegue a vitória no concurso musical, tendo recolhido a preferência do júri 204 pontos e do televoto 312. A vitória da 70ª edição do evento acontece após a delegação búlgara ter estado 4 edições sem participar. Israel ficou em segundo lugar, obtendo 343 pontos, a maioria dos quais do público. Este ano, Portugal ficou de fora da final da Eurovisão. A canção Rosa, dos Bandidos do Canto, foi eliminada na primeira semifinal. O concerto que Kanye West iria dar em Nova Delhi, na Índia, a 23 deste mês, foi cancelado. A promotora do local, White Fox, responsável pela organização do evento, anunciou o cancelamento do espetáculo através das redes sociais. A White Fox justifica a sua decisão com questões de segurança. Depois de meses de planeamento e preparações para aquela que iria ser uma das maiores produções ao vivo de sempre na Índia, a segurança e o bem-estar do público e dos cidadãos indianos continua a ser a nossa prioridade máxima.

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1: Sabia que a Ilha de São Jorge teve um líder tão sereno que nem um banho de água fria o desconcertou? Falamos do Dr. Miguel Teixeira Soares de Sousa, o eterno Senhor Morgado. Nascido nas Velas em 1824, este fidalgo, formado na Bélgica, foi um verdadeiro motor de progresso. Como presidente da Câmara, trouxe da Suíça o primeiro relógio público das velas e foi o responsável por introduzir o eucalipto na ilha em 1864. Mas a sua marca maior foi a generosidade. Na crise de fome de 1858, comprou milho do próprio bolso para alimentar o povo e usou o lucro para construir a Ponte da Ribeira do Nabo e fazer obras no Porto de Orzelinha. Conhecido pela sua calma, certa vez, um rival político despejou-lhe uma bacia de água da janela em plena Rua Direita. O Morgado, sem dizer palavra, limitou-se a abrir o guarda-sol e continuou o seu passeio com toda a elegância, deixando o agressor a falar sozinho. Mesmo em momentos de grande tensão, como na eleição de 1881 à Câmara das Velas, onde uma multidão de 200 pessoas marchou sobre a Igreja das Velas para o confrontar, ele manteve-se firme no seu posto, recusando-se a usar a força militar para se proteger.
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0: Leva a sério essa poesia, os seus escritos?
1: Nunca trabalhei em poesia. De repente, algum poema surge, eu penso no escrevo.
0: E, no entanto, todo o seu discurso é poético. Toda a sua filosofia é poesia.
1: Provavelmente toda a nossa vida é poesia. E todo o objetivo da nossa vida deve ser, quando acabássemos, as pessoas dizerem: morreu.

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Destaque da semana. Em destaque da semana temos Nuno Ribeiro com Essa Mulher. A canção apresenta uma narrativa simples e direta, um homem profundamente encantado por uma mulher expressando admiração, desejo de proximidade e a vontade de partilhar uma vida a dois. Nuno Ribeiro, que sobe ao palco dos Pescadores na 37ª Semana Cultural das Velas, na noite de sexta-feira, 3 de julho. Um espetáculo a não perder na Semana Cultural das Velas, edição de 2026. Em destaque da semana, Essa Mulher com Nuno Ribeiro.

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2: São 21 horas.

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1: E esta semana no Top 5 da RL contamos com uma reentrada na tabela e algumas mexidas em algumas músicas que andavam por cá. E vamos então conhecer o nosso Top 5, renovado todas as semanas por vocês aí em casa que votam na nossa tabela. Como é que vocês o fazem? É muito simples, no termo do programa de hoje, saem no nosso Facebook da RL Açores e no grupo do Facebook Heartbeat Music RL Açores o link onde vocês terão uma sondagem onde selecionam 5 músicas, 5 opções da lista de 20 que vos é apresentada. E assim fazem o vosso próprio top 5 de escolhas. Caso por acaso não exista por lá a música que vocês desejariam ver na nossa tabela, é muito fácil, adicionam mais uma opção e essa música passará a fazer parte da votação. Muito importante é que só permitimos uma música por artista a votação todas as semanas. Portanto, só é possível existir uma música por cada artista. Caso vocês gostarem de querer adicionar uma música de alguém que já lá está sugerido, não o podem fazer, porque senão a música será retirada, visto que já existe uma votação. Bem, estas são as regras da nossa votação do Top. Vamos conhecer o nosso Top 5 renovado esta semana com uma reentrada. Mas não é para o quinto lugar e nós começamos a contagem pelo número 5. O número 5 conta com 3 descidas. Desceu então 3 posições na tabela. São os em excesso. Andam por cá há 22 semanas com este tema. Eu vou estar aqui.

em excesso esta semana, a cair em 3 posições no nosso top até o número 5. Quanto ao número 4, contamos com a única reentrada da tabela. É a Inês Apenas, com o tema Sinto Muito. Ela que foi convidada do Conversas com Essência Musical há relativamente poucos dias. Inês Apenas, segunda semana na tabela, uma reentrada para o número 4 do top.

Inês apenas a reentrar para o número 4 do nosso top com este Sinto Muito. Quanto ao número 3, esta semana sobe 2 posições na tabela, anda por cá também há 2 semanas, chama-se Juro e é a última música de Fernando Daniel.

Juro, de Fernando Daniel, entrou a semana passada para o nosso top. Esta semana sobe 2 posições e neste momento está a meio da tabela, no número 3. Quanto ao número 2, sobe 2 posições na tabela. Curiosamente, esta menina que os acompanha vai estar aqui mesmo em São Jorge no próximo dia 15. É verdade, no próximo dia 15 a Tainá vai estar na Calheta, no Museu Francisco Lacerda, no auditório, para um grandioso espetáculo. Esta menina de voz doce, uma brasileira que tem uma voz de anjo, fez este dueto com os Grande Pulsar, os nossos grandes amigos Alex e Diogo. Já estava-me a falhar o nome. O Diogo e o Alex dos Grande Pulsar, eles que são os Grande Pulsar, fizeram esta partilha de música com a Tainá. Ela que, novamente, volto a repetir, vai estar dia 15 no auditório do Museu Francisco Lacerda, na Calheta. Grande Pulsar, então, sobem 2 posições na tabela, posicionam-se no número 2, na vice-liderança esta semana. Este é o tema, chama-se, para mim, um dueto com a Tainá.

Grande Pulsar e a Tainá esta semana a subir até à vice-liderança. Quanto à liderança, essa mantém-se nas mãos de Lusa com Eros.

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2: Boa noite, são 22 horas.
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1: Boa noite, é com prazer que vos dou as boas-vindas a mais uma edição da playlist Reflexos na RL Açores. Convosco estará aqui até à meia-noite a acompanhar-vos nesta lista escolhida por vocês, Alexandre Alves.

Esta é a vossa playlist de reflexos a rodar na antena da IRL Açores até às 24 horas. E eu sou Alexandre Alvernaz e estou convosco na condução de mais uma edição da vossa playlist.

Espero que estejam a gostar nesta noite, na seleção que está a ser apresentada. Convosco está Reflexos na IRL Açores.

Espero que estejam a gostar nesta noite. Na seleção que está a ser apresentada, convosco está Reflexos na IRL Açores.

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2: Boa noite, são 23 horas.

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5: Espero que estejam a gostar nesta noite. Na seleção que está a ser apresentada, convosco está Reflexos na IRL Açores.

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1: Esta é a vossa playlist de reflexos a rodar na antena da RL Açores até às 24 horas, e eu sou Alexandra Alvernaz e estou convosco na condução de mais uma edição da vossa playlist.

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1: Agora que iniciou esta viagem noite dentro connosco, na antena da RL Açores, convosco está Alexandre Alvernaz e Playlist Reflexos.

gostos musicais são variados, mas aqui na nossa playlist tentamos chegar a todos vós da mesma forma. Por isso, fique por aí e acompanhe-nos com a nossa playlist reflexo. Okay.

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2: Boa noite, são 0 horas.
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